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2: A cidade da Beira completa 119 anos. A alusiva ao dia da cidade da Beira. 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Dia 20, 21 e 22. A pergunta é: estás preparado? Estás preparado? A festa começa a partir das 9 horas na Praça do Município, com cerimônias centrais. 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

0: Bom dia, duas caras. Não há mola. Estamos a caminho das 7, faltam-me 7 minutos. 7 minutos para as 7, última edição do programa Cafeína, aqui na tua preferida. Ontem estivemos em festa, não é? A cidade de Beira ontem fez 119 anos e hoje é mais um dia de trabalho, mais um dia de escola, mais um dia de muitas atividades.
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0: Só consigo até às 9 horas. Vamos agora conferir o tempo. O céu está um pouco limpo. Máxima para hoje 27 graus, mínima a 19, amanhã máxima 27, mínima 20, domingo máxima 27 graus, mínima 20 graus Celsius. Atenção, é uma previsão. Agora vamos deitar um olhar nas notas que fazem destaque na primeira e na última página do jornal Diário de Moçambique. Primeira página na 11ª Conferência Nacional de Quadros de Frelimo, Chapo garante debate profundo dos problemas que afetam o povo moçambicano. Outro título, Nishindi, província da Zambésia, detido comandante distrital da PRM. Na celebração do 119 anos, ou seja, aniversário da Beira, Carija apela à não obstrução das valas de drenagem. É mais um título que faz destaque nesta primeira página.

Cristina. Outro título assegurava a inclusão de PME em grandes obras públicas. Na última página, Moçambique defende a CPLP unida e próxima dos cidadãos. Ora, Moçambique reiterou, quarta-feira em Dili, capital de Timor-Leste, o compromisso com uma comunidade dos países de língua portuguesa, CPLP, cada vez mais unida e próxima dos seus cidadãos, apelando aos Estados-membros para concluir a ratificação da revisão dos estatutos da organização, anunciou fonte oficial. Este posicionamento foi reafirmado pela Secretária de Estado dos Negócios Estrangeiros e Comunidade Moçambicana no exterior, Maria Manso, durante a 31ª sessão do Conselho de Ministros da organização, da qual defendeu uma CPLP cada vez mais unida, mais dinâmica, mais influente e mais próxima dos seus cidadãos. Outro título na província da Zambésia, detido o comandante da PRM em Xinde, comandante distrital da Polícia da República de Moçambique, em Xinde, na província da Zambésia, foi detido no âmbito de uma investigação que envolve também um cidadão português e um chinês, anunciou ontem a corporação. São estas notas que fazem destaque na primeira e na última página do Jornal Diário de Moçambique.

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0: minutos para as 8.
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0: Hoje temos a história do nosso amigo Jorge. Ele paga, paga para os enteados. Está a pagar na escola privada para os enteados e os filhos estão a estudar na escola pública. Os enteados estão na escola privada. Os filhos estão na escola pública. Então quero saber se é normal ou não, ok? No nosso espaço interativo aqui no programa Cafeína.
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0: Muito bem. Alguns estão com babalaza. Não estão a conseguir sair da cama. Calhou mal, né? Tinha que calhar hoje. A festa da cidade da Beira. Ai, ai, ai. Muitos quando é assunto de festa, perdem a cabeça. Assim, salário já não tem. Hã? Torrou todo o dinheiro. Ai, ai, ai. Nós nascemos, encontramos festas. Vamos morrer, vamos deixar. Seja responsável. Essas crianças estão na sua casa. Elas não são culpadas por estarem neste mundo. Você é que lhes trouxe. A responsabilidade é sua. Hã? Cinco horas de regressar a casa. Estava na festa. Cheio de sono, cansado, sofrer com seu dinheiro. Hã? Estou a falar consigo, você que está aí. Tá do... Hã? É isso, não? Um abraço aí do Chapa, grande abraço. Calou, um grande abraço aí do Estúdio, Rua da Guiné. Meu amigo Jorge Stambala, um grande abraço. É, aí na zona de Tic Tac Manga, Luiz, grande abraço. Em Bando a Sequeira, forte abraço. A todos aqueles que estão a acompanhar este programa. Ora bem, vamos então agora aprender. Vamos lá. Fernando Fundice. Está aí, Maputo, esse é que está a acompanhar o programa. Liga sempre. É o seguinte. Seu corpo é o resultado de milhares de decisões pequenas. Repetidas todos os dias. Você sabe como é que funciona o nosso cérebro? O cérebro, ele está habituado a fazer as mesmas coisas que você faz. É? Quando você quer introduzir novas coisas, ele olha essas novas coisas como se fosse uma ameaça. Porque o cérebro, ele não quer gastar energia para coisas novas. Ele quer fazer coisas que está, quer dizer, ele está habituado a fazer. Então, quando você quer introduzir novas coisas, ele sempre vai entrar em desconforto. Mas depois, quando faz algum esforço, ele já habitua. É por isso que a disciplina é fazer aquilo que você não sente vontade de fazer. Então, seu corpo é o resultado de milhares de decisões pequenas, repetidas todos os dias. Seu corpo. É isso. Estou a falar de ciência. Ciência.
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0: Ora bem, as más escolhas e amizades. As más escolhas em amizades e relacionamentos têm um impacto muito maior do que imaginamos. Nada em nossa vida acontece de forma isolada. Pois as pessoas que permitimos permanecer ao nosso lado influenciam diretamente nosso campo espiritual, emocional e energético. Essas escolhas criam laços que, muitas vezes, se transformam em bloqueios invisíveis no caminho da prosperidade profissional e financeira. Nem tudo o que parece... Atenção! Nem tudo o que parece brilho é luz. Realmente conduz ao sucesso. Muitas conexões se apresentam de forma encantadora, promissora e sedutora, mas escondem desequilíbrios que drenam a energia, confundem a mente e afastam do verdadeiro propósito. A aparência nem sempre revela a verdadeira essência. Quando nos conectamos a pessoas desalinhadas com nosso propósito, nossa energia vital se enfraquece. É por isso que você está com uma mulher, por exemplo, casou uma mulher, ou mulher casou, está com um homem. A vida não está a andar. Não está a andar. Porque aí existem energias diferentes, negativas e positivas. E Deus sempre vai criar forma de tirar essa pessoa. Porque não está alinhada aos propósitos que ela preparou. Você vai tentar, vai querer, mas não vai dar certo. Por isso, quando você está alinhada a alguém, a coisa começa a fluir rápido. Em pouco tempo você compra terreno. Em pouco tempo você é promovido na empresa. Em pouco tempo começa a ganhar dinheiro. Muita coisa começa a acontecer na sua vida. Parece brincadeira, é verdade. Parece brincadeira, mas é verdade. O campo espiritual é muito importante. Quando estamos ao lado de pessoas que transmitem energias negativas, não fazem bem. São pessoas que estão desalinhadas ao nosso propósito. Neste mundo, nesta vida, nós temos um propósito. E por isso que quando você descobre o seu propósito, você não vale a pena. Não vale a pena. Você morre em paz. Então surge, muitas vezes, o cansaço sem explicação. A confusão mental e a dificuldade de avançar. O espiritual se reflete no material. Deixa lá beber água um pouco. A água faz bem. O espiritual se reflete no material. Aquilo que está em desequilíbrio dentro e ao redor de nós acaba se manifestando como estagnação, perdas ou portas fechadas. Até hoje, você está cheio de dívidas. Dívidas. Hein? Com agiota ou agiotas, com bancos, não está a andar. Não está a andar, alguma coisa não está bem. Não se pode ignorar o campo espiritual. É muito importante. Relacionamentos que nascem da dependência, do medo ou da carência, aprisionam a alma e silenciam a intuição. Eu já disse uma coisa muito importante a dias. É, para você tomar uma decisão, exige muita coragem. Porque a pior coisa é você não experimentar uma outra coisa. Ficar no mesmo sítio. Se você não consegue tomar decisão, é porque há uma narrativa criada na sua mente em que começam a surgir pensamentos. Eu fiz tanta coisa, fiz muita coisa aqui. Fiz muita coisa para essa pessoa. Fiz muita coisa nesse sítio. Então, se você começar a alimentar esses pensamentos, você não vai conseguir decidir. Eu estou aqui, se eu deixar isso, não vou conseguir acertar um outro job. Então você fica ali, lá, começa a ser humilhado, a passar situações. A vida exige muita coragem. Decisão. Você quando sai vai à guerra. Ou vida ou morte. As coisas são assim. Mas se você está num sítio em que este ano já está a terminar ou está a dar nada, alguma coisa não está bem.

em um ato de amor próprio. Há muita gente que não se ama. Se você não se ama, como você vai amar a outra pessoa? Se você não se ama, como é que você vai amar a outra pessoa? Vai ser difícil, vai ser difícil. Primeiro, aprende a amar-se. Depois, vai amar a outra pessoa. É por isso que a outra pessoa está a exigir tanta coisa, você não está conseguindo fazer. Se nem para si você consegue fazer. Então, ao cortar vínculos que drenam nossa luz, libertamos de caminhos, restauramos nossa energia e permitimos que a prosperidade volte a fluir com equilíbrio, paz e propósito. Quando, ou seja, ao cortarmos vínculos que drenam nossa energia, libertamos caminhos, restauramos nossa energia e permitimos que a prosperidade volte a fluir com equilíbrio, paz e propósito. Eu há dias estive a investigar e aprendi um dado muito importante, que nós nascemos com um código. Este código tem dois chips. Um chip é simpático, o outro chip é parasimpático. E muita gente está a usar o simpático. Simpático é para quê? É para em caso de emergência. Em caso de emergência, quando você está em emergência, o seu cérebro, ele deixa de produzir muito oxigênio e vai mais para as outras partes do seu corpo, que é ativado para você estar preparado. Uma questão de ameaça, você está num sítio perigoso. Por isso que muitas vezes, você se esteve num sítio perigoso, você acaba fazendo coisas incríveis. E dia seguinte você é capaz de dizer, eu consegui pular naquele sítio. Então, muita gente que está ativado ao simpático. O parasimpático é natural. Não é assim? É natural. Mas o simpático, ele não pode estar sempre ativado. É por isso que muita gente sofre de ansiedade, depressão. Está ativado o simpático. Ouviu? Estou a falar de ciência. Então, tenha cuidado ao escolher. Porque há pessoas que transmite energias negativas. E tudo isso vai afetar a sua vida. Faltam 4 minutos para as 8.

0: Bom dia, 8 horas em todo o território nacional, última parte do programa Cafeína nesta manhã de sexta-feira.
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0: Ora bem, vamos então, antes de você ligar para 87993904 8, vamos ao assunto do nosso amigo Jorge. Mano Jorge, ele, os filhos vivem com a mãe. Ele já casa uma outra mulher. E esta mulher ele encontrou com filho. Quer dizer, ele encontrou com filho. Quer dizer, esta mulher tem filhos. E ele ainda não fez filho com esta nova mulher. Então ele está a pagar escola, uma escola privada, para os enteados e os filhos do mesmo sangue estão a estudar numa escola pública. O que ela está a fazer é normal ou não? Liga lá 87993904 8. Para os enteados, ele está a pagar a escola, está a gastar 4 mil meticais, são dois enteados. Neste caso, 8 mil. E os filhos estão a estudar numa escola pública. É normal ou não? Bom dia.
2: Bom dia. Mais um dia de vida.
0: Mais um dia de vida. Depois da festa ontem. Hã? Está tudo bem consigo?
2: Tudo bem, não sei mais dizer.
0: Tudo bem. Com quem falo?
2: Está a falar com as razões, Marcelito.
0: Ah, razões. O nosso microempresário. Muito bem. E como é que passou o dia de ontem?
2: Passei bem.
0: Muito bem. É assim, irmão. O que o nosso mano Júlio está a fazer? É normal ou não?
2: Não, não é normal. Se lá na escola privada, ele vai estar a pagar dinheiro a mais. Relação estatal.
0: Não, ele está a gastar 4 mil.
2: Sim, sim.
0: 4 para cada criança. Neste caso são 8 mil, duas crianças.
2: Sim, sim. Está a fazer errado.
0: Mas ele está a fazer isso por quê? Para agradar a nova esposa ou...
2: Sim, está a fazer. Ele não está a ser amado naquele lugar, porque as pessoas que não são amadas são essas pessoas que demonstram nessa parte de querer investir para ser visto como é amado, para aquela pessoa não querer fugir. Esse é o meu ponto de vista.
0: Ah, ele não, não está a ser amado, não é?
2: Sim, sim.
0: Não está a ser amado por esta nova mulher, não é?
2: Sim, sim.
0: Ok.
2: A maneira, a forma de...
0: Ok, irmão, então, muito obrigado pela sua participação. Tenha uma excelente manhã de sexta-feira e um bom fim de semana.
2: Ok, muito obrigado.
0: Até a próxima, até a próxima. 8 e 4, vamos lá, 8799-39048. Mano Jorge, os filhos estão a estudar na escola pública, os enteados, escola privada, ele está a pagar. Está a gastar 8 mil. O que ele está a fazer é normal ou não? Bom dia, mais um dia de vida.
3: Bom dia, mais um dia de vida, Manfredo.
0: Francisco.
3: O verdadeiro.
0: Ontem dançou muito, comeu muito, é isso, não é?
3: Ah, comi muito ontem, comi muita carne.
0: Não vale a pena.
3: Devemos aproveitar enquanto estamos em vida, né?
0: Estava a brincar onde?
3: Manfredo?
0: Onde é que você esteve a brincar onde?
3: Aonde não sei, tive lá em casa, chamei minhas irmãs, chamei meus cunhados. A gente estava fazendo uma festa acompanhando o dia da verdadeira.
0: Muito bem. Então, vamos lá ao assunto do nosso mano Jorge. O que ele está a fazer é normal ou não?
3: Agora eu queria saber uma coisa. Agora, os filhos dele primeiro, a mãe está onde?
0: Não, os filhos vivem com a mãe. Ele agora está com nova mulher. E ele não tem
3: Mas
0: filhos.
3: Está junto ou está um pouco separado?
0: Não, está separado da mãe nos filhos. Esta nova mulher, ele não tem filhos com ela. Só encontrou com dois, quer dizer, ela tem... A mulher nova tem dois filhos.
3: E a antiga também tem dois filhos.
0: Tem dois filhos.
3: Ah, esse homem está perdido, mano, sério.
0: Perdido como assim?
3: Não sintonizar teu sangue, teus filhos e teu sangue. Esses filhos, amanhã você quando perder a vida, esses filhos, os teus filhos é que vai te consolar, perdemos nosso pai. Enquanto aqueles não, perdemos nosso tio. Está a ver a diferença, Manceres? Perdemos nosso pai. Hã? Com grande sentimento. Ah, era um tio aí, estava a ver com a minha mãe, perdeu a vida. Está a ver? Agora, ele podia fazer boas coisas para os filhos. Um bom pai faz boas coisas para os filhos, para amanhã ser lembrado. Agora, o que eu ouvi aqui está pagando mensalidade para os filhos enteados. E para os filhos dele, não há nada que eu estou a ver aqui. Está a ver o erro de um ser humano, mano, seres? E amanhã quem vai pegar com duas mãos? São esses filhos que ele está a desprezar. Esses filhos que ele está a desprezar, amanhã vai pegar com duas mãos, dizer, papá, senta aqui, tem direito de isso, isso e isso. Ele já vai recordar mais tarde, se fosse naquele tempo, eu dei isso, meus filhos, o que seria? Deve tudo ao contrário. Enquanto é o tempo, mesmo sendo assim, você leva também teus filhos, põe nessa escola também que se paga mensalidade. Não seria mal. Você pode pagar 16 mil, se tem essa potência. Todos têm esse... Você não pode levar os filhos dos outros, de outra pessoa, pôr num bom sítio, teus filhos pôr no lixo. O que eu estou a entender, ele está errado. Está muitíssimo errado, mano, sério. Esse se fosse meu irmão, eu sentava com ele. Meu irmão, se é assim, se você não quer pegar esses filhos, eu vou pegar. Vou fazer o mesmo que você está a fazer. Só para você, eu quero te corrigir. O que você está a fazer é muito errado. Eles também têm direito de eu pagar 4 mil para esses também estudarem nessa escola. Fazer tudo por tudo. Só para te dizer de que você, o que você está a fazer é muitíssimo errado. E essa dona que está com ela nunca vai lhe dizer de que está errado, porque tem benefício. Os filhos dele que saiu no outro lar é que tem benefício. Os filhos legítimos não tem benefício. Mesmo dia que ele vai perder a vida, vai ser dito que tem uma boa empresa, vai dizer que queremos os filhos dele. Os filhos dele que ele está a desprezar é que vão ficar naquele trono do pai. Se é para trabalhar, se é para fazer alguma coisa, não são esses que saíram na rua. Agora ele, não sei o que ele está a pensar. Eu, se fosse meu irmão, eu poderia dizer, irmão, pega também teus filhos, paga mensalidade para teus filhos. Porque amanhã, é amanhã, as coisas vão virar. Esses nunca vão te ver. Está a ver, mano, seja o meu ver, estou a ver isso. Ele está muito errado nessa parte. Ele está muitíssimo errado. Podia pegar os filhos por numa boa escola também, como ele fez. Todos ficaram aí. Ninguém poderia murmurar. Porque nem a mãe também está a murmurar. Meu marido mesmo, desprezar os filhos. Eu, mano, Sérgio, mesmo encontrar mulher de que graça, eu nunca vou desprezar meus filhos. Mesmo se ele me sabotar como, eu nunca vou desprezar meus filhos. Prefiro separar com ela, estar ao lado dos meus filhos. Prefiro eu separar com essa mulher, estar ao lado dos meus filhos, porque é meu sangue. Eu não posso deixar meu sangue na desgraça, mano, Sérgio. Eu prefiro deixar, mesmo ser bonita como, eu prefiro deixar. De levar meus filhos, viver com meus filhos, arranjar alguém, cuidar meus filhos. Isso é mais importante para mim, porque Deus vai me abençoar. Eu nunca vou desprezar meus filhos através de uma mulher. Isso para mim, com H grande, eu nunca vou fazer isso. Mesmo se essa mulher é mais bonita, não cola. Tem de, primeira coisa, gostar meus filhos, e eu também vou gostar dos filhos dele. Está vendo, mano Sérgio? Gosto dos filhos dele através do amor que ele está fazendo com meus filhos. Se ela gostar meus filhos, eu vou gostar também dos filhos dele. Se ela não gostar meus filhos, eu vou tentar com ela, mamã. Se não dá, vai. Porque eu também não posso perder meus filhos porque você é bonita ou porque você tem outros filhos que você trouxe. Isso não vai colar. Pega meus filhos de um bom jeito. É a razão de eu também pegar teus filhos de um bom jeito. Se você não aguenta, caminho está aberto. Vou arranjar dentro e dar meus filhos no fim do mês, vou dar salário. É tudo.
0: Francisco, muito obrigado pela sua participação. Boa sexta-feira, tá bom?
3: Obrigado, mano.
0: Tá, tá. 8:11 Liga lá, 8799-39048. Bom dia.
4: Uau, bom dia, mais um dia de vida.
0: Fernando Fundisse.
4: Parabéns a todos,
0: Quilimanense.
4: Hoje também é dia de
0: Quilimane. É, dia da minha terra natal. Sabes, eu nasci em Cuba e cresci em Quilimane.
4: Parabéns.
0: É, está em festa. 84 anos, né?
4: Yeah.
0: É isso,
4: parabéns.
0: Yeah.
4: Também para os cidadinos, os beirenses também, como a beira é uau, né?
0: Sim, foi ontem.
4: Mas ainda falta dois dias.
0: Sim. É isso mesmo.
4: Mas como está? Bom dia.
0: Tudo bem, graças a Deus. Acordei bem e estou aqui. É, melhor agora que estou a conversar consigo. É um prazer, é um grande prazer. E só temos que agradecer a Deus pelo facto de estarmos aqui vivos, não é?
4: Amém, amém. A mesma graça na minha vida, na minha filha, na minha família, no meu trabalho, é invisível a graça de Deus. E muito obrigado pela oportunidade, Matheus, de estar ao seu lado e de ser o seu amigo. Muito obrigado.
0: Uhum. Fernando, estás a falar de onde hoje? Matola ou está...
4: Dona Matola, seu filho. Dona Matola.
0: Chumene?
4: Tá. Não. Aqui no N4, na Texlon.
0: Ah, N4. Muito bem. Sim. Então, como é que vocês acordaram aí? Como é que está o tempo aí?
4: Ah, o tempo está bom. Hoje vamos queimar com 30 graus. Agora... A movimentação de bens está a ser de uma maneira boa, né? Meio vazia, né? Todos os patrões estão em manica. Né? Estamos de qualquer...
0: Vamos lá, deixa. Vamos deixar disto. Eu saí, para mim, epá, não faz parte de mim. Eu, política não vale a pena. Na política funciona muita demagogia, então para mim eu não estou lá. Eu não gosto de...
4: Mas está tudo bem, está tudo bem. Olha, esse assunto de hoje é um assunto de vários homens, né? Que não cuida da sua família. É assim, mano Sérgio, quando um homem chega nessa situação de deixar os filhos, né? De qualquer, e estar a ajudar os enteados, talvez é para impressionar a mãe, né? Dos miúdos. Eu, para mim, os miúdos não têm culpa. Quem a cabeça, quem precisa de metramo aí é este senhor. Porque nessa história não vê como estão os filhos, se vão à escola com lanche. Porque estar na escola pública é difícil, porque já sabemos de antemão que a educação é precária. Muitas das vezes as crianças estão sentadas no chão. E é difícil, né? Agora, esse senhor só precisa de metramo. De metramo, porque ele o que deveria fazer? os filhos dele de sangue e os filhos da mulher têm que estar no mesmo nível da educação. Porque ele está a investir aí. Está a dar uma boa educação aos seus filhos. É um grande investimento, Matheus, está a perceber? Agora, quando ele investe uma parte, né, e outra parte ele deixa de qualquer maneira, ele não está a ser justo consigo mesmo. E não acredito que esse senhor dorme quando chega à noite. Porque não faz sentido, Manfer, você estar a pagar 8 mil. E, ok, devido aos problemas que você tem com tua ex-mulher, com a mãe dos seus filhos, não significa que eles devem chupar, Manfer. Mas, infelizmente, muitos homens optam por fazer sofrer os filhos para mostrar à mulher, à ex-mulher, que pá, ele é o alvo. Mas, infelizmente, não podia ser assim, já perceber. Porque, tirando essa cidade, há muitos homens, quando têm discussão com as mulheres, ex-mulheres, optam por matar com fome. Tá vendo? Mesmo quando estão juntos, às vezes sai, já não faz as despesas, né? Mas de tipo, está a se vingar da mulher, porque a mulher não respeita. E acaba saindo sem deixar nada para os teus filhos, esquecendo que os filhos não têm culpa no problemas deles.
0: Fernando, você conhece Basta Ramos? Conhece?
4: Que é o Basta Ramos?
0: Uhum, conhece?
4: Sim, eu já ouvi a história dele. Ele
0: fez filho com 4 mulheres. E nessa altura ele andou um pouco distante e essas mulheres foram ao tribunal. E hoje ele diz que está arrependido. E, de facto, as mães têm razão, porque os filhos não são culpados. Então, ele
4: não
0: é que
4: são culpados. Sim,
0: é verdade. Uhum.
4: Mano Sérgio, não há pior coisa na vida. Escuta bem. Não há pior coisa na vida de você carregar ódio. Os filhos carregaram ódio para ti, porque você não esteve lá para custear as despesas escolares, da educação dele. Não há pior coisa, mano, você sabendo que eu tenho filho e não tá a frequentar a escola porque você não quer pagar. Isso é mau, está a perceber? E, epa, é difícil. Essa história que o Mano Sérgio hoje trouxe aqui na rádio é muito pertinente e muito profundo, está a perceber? Ele precisa mesmo de metrama. Se ele está a se vingar da mulher, não é dessa forma. Porque a gente já sabe de antemão que a educação na escola pública é precária mesmo, é precária. Acredita lá, Manchester, estamos ao final do ano, mas ainda, os livros ainda não chegaram, já perceber. Agora, vou ultimar, dizer que para Manchester, bom final de semana, que Deus te abençoe.
0: Muito obrigado, muito obrigado. Um grande abraço, boa sexta-feira e um bom fim de semana, Fernando. Tá bom?
4: Muito obrigado, mesmo com problemas. Não há problema. Bom dia,
0: tá. Muito bem, vamos arrefecer. Voltamos daqui a pouco. Até já.
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2: 8:26, voltamos a conversar. Eu sou ligar para o número 8799-390-488, 8799-390-488. Mano Jorge, o que ele está a fazer é normal ou não? Os filhos estão na escola pública, os enteados na escola privada. Ele está a pagar 8 mil meticais. Tem 12 enteados. Bom dia! Perdemos. Já tínhamos sinal aí. De um 20. 8799-390-488. Bom dia. Mais um dia de vida.
5: Bom dia, Mancete. Como estás?
2: Tudo bem, graças a Deus. E aí?
5: Como está, Mancete?
2: Eu estou bem. Não sei.
5: Eu tô bem, cafeína, cafeína, cafeína, cafeína, cafeína, Conselho Valer, cafeína.
2: Ei, está de parabéns, afinal sabe cantar, hein?
5: Ah, um pouco, só para gravar aí.
2: Mana Silvia, né? Mana Silvia ou não?
5: Não, aqui fala com a Vitória, a esposa de um irmão Adilson.
2: Ah! É, irmão Adilson, pai das gêmeas.
5: Sim.
2: Hoje ele preferiu a esposa ligar, né? É assim mesmo. Isso mostra que vocês são muito amigos, né? É um casal maravilhoso, né?
5: Verdade.
2: Vamos lá, Mana Vitória.
5: Sim.
2: Mano, o Jorge, o que ele está a fazer? É normal ou não?
5: Ei, pela minha contribuição, eu acho que não é normal o que ele está a fazer. Primeira coisa, que aqueles são filhos dele, têm sangue dele. Não merecia essas crianças passar por isso que ele está a fazer. Nós até podemos aqui julgar ou falar que ele é que está errado. Algumas vezes também somos nós as mulheres, né? Temos um coração, às vezes, de... Como dizer, egoísta.
2: Quer dizer, quer tudo para ela, tudo para ela.
5: Tudo para ela, quer ganhar o lado dela. Então, não, nós como mulheres, como mãe, deveríamos acolher... Tipo, os filhos dos nossos maridos, nós casamos com ele, tipo, tem outros filhos, né? Que nem os nossos filhos também. Tá vendo, né? Dá o mesmo amor, mesmo aconchego. E eles se sentirem também amados. Já que eles vão sentir que o pai não ama eles. Quando não, talvez também pode ser a mulher que quer mandar, tá vendo, né? Tipo, tudo aqui, você tem que dançar a minha música. A ver, né? E amanhã, é amanhã, não sabe o que vai acontecer. Essas crianças que ele está a apoiar da essa esposa dele, esse chinteado dele, amanhã pode não lhe considerar, pode não lhe ver como alguém. E os filhos que ele está a deixar passar por essa situação, não sabe dizer que ele não pode fazer isso que ele está a fazer pelos filhos dessa esposa. Pode muito bem fazer, mas ele também deve fazer o mesmo com os filhos. Ele deve haver igualdade, não pode escolher, não pode ter apartheid, não. Cada um está no sítio dele, sei lá o quê. Deve todos estar no mesmo lugar. Para os filhos também se amarem, porque não vão se amar essas crianças. Vão dizer, tipo, epa, nós somos especiais, vocês são o quê? São qualquer pessoa. Eles vão se acharem no nível em cima, né? Eles vão se sentir muito poderosos. Tipo, ah, nós estamos a estudar num sítio chique, sei lá o quê, nosso pai paga, sei lá o quê. Eles vão se sentir inferior, então não pode haver igualdade.
2: Agora, por exemplo, você estaria em condições, mano, o Adilson, né? Ele vai fazer um filho lá fora. Você estaria em condições de receber esta criança, tratar como os seus filhos?
5: Sim, sim. Eu teria essa condição de receber essas crianças. E as crianças não são culpadas.
2: Então aí estás a dizer que esta mulher nova é culpada.
5: É a culpada também, sim. É a culpada ela.
2: Muito bem. Então fica bem, mana Vitória. Boa sexta-feira e um bom fim de semana.
5: A ti também, mano Sérgio.
2: Muito obrigado. Tá.

0: 8h31. Mano Jorge está a pagar a escola para os enteados, está a gastar 8 mil metegás e os filhos estão a estudar na escola pública. É normal ou não? Bom dia.
1: Bom dia, Mano Teres.
0: Como está?
1: Estou nice contigo, hein?
0: É, na boa. É, Juta.
1: Yes.
0: Ontem, minha misa esteve a pipocar,
1: hein? Que pena, eu não gosto de sair. Estava aí em casa.
0: Uhum.
1: E é, com a família.
0: É bom. Eu também estive em casa. Eu não gosto muito de sair dia a dia, agitação, né? Eu não gosto muito. Passei em casa, fui apreciando o movimento das pessoas de um lado para o outro. Enfim, não é? É, Jesus, ficar em casa é seguro e barato, não é? Muito bem. Vamos lá, Juta. Qual é a sua opinião?
1: Primeiramente, o que é sangue de verdade sempre ocorre, né, nas veias. Esse senhor, o que ele está a fazer, totalmente está errado. Mas onde separa pessoas? Primeiramente, ele já tem segunda esposa. Ele pode não saber aquela esposa que ele casou, prioridade, primeira coisa, é os filhos, não o marido. É, aí, o que está em causa, parece aquela dona aí, pôs regra, né? Caso você está me querer, você tem que fazer isso e aquilo para meus filhos. E o homem aceitou. Está aí a pagar mensalidade. Ele esqueceu que os filhos estão na escola pública. Que até, mano Sérgio, não sei se por causa você não aprofundou mais aí, né? Que esse menino que o homem está a pagar aí, o pai existe ou nada?
0: Não, o pai existe. O pai existe. E não, ele não tem.
1: O pai não faz nada.
0: Ele não tem filho com esta nova mulher.
1: Com esta nova mulher?
0: Não, não tem filho. Não tem.
1: É muito arriscado mesmo. Acredito eu. Nem sei, depende já do comportamento de cada um, né?
0: Você, se um dia acontecer consigo, você vai agir assim?
1: Não.
0: Mas isto acontece quando um homem rende. Ele rende, quer dizer, não aguenta com a mulher que ele tem. É isso?
1: Com a mulher,
0: Quer dizer, ele age mais com o coração em vez de agir com a mente, não é?
1: Exatamente.
0: Porque muitas vezes um homem de verdade, um homem com H maiúsculo, ele age com cabeça, não com o coração. Porque o coração não presta, sabia disso?
1: Sim,
0: o coração
1: sim.
0: Não presta. Você pode até não fazer despesas para sua mãe, sua família, né? E estar mesmo aí a fazer despesas à sua mulher, enfim, fazer tanta coisa por uma mulher.
1: Sim,
0: é por isso que homens assim não conseguem tomar decisão. Homens que pensam com o coração.
1: Na parte disso aí, apesar, pode ser que houve muita coisa, né? Na separação dos dois. Esses dois meninos aí não entram em nada.
0: A separação não foi boa. Foi uma separação de maldade mesmo.
1: Sim. É por isso que parece essa primeira aí andou a soltar palavras que nem dá para o marido. Não serve quando outras mulheres ficam assim nervosas, sei lá o que é. A partir de hoje eu não quero nada, o que é seu?
0: Tá vendo? Mas sabe o que é, Juta? Sabe o que é, Juta? Mulher não é como um homem. Homem é racional. A mulher já não. A mulher pensa com... Ela... Quer dizer, ela funciona mais com o sentimento. Ela age com o sentimento. Agora, nós, homens, não somos assim. Por isso que uma mulher, se você não quer estar estressado, não procura compreender uma mulher. O que tens que fazer é amar uma mulher. Ponto final.
1: Exatamente.
0: Porque vai ser muito difícil.
1: Eu estou bem aí, está nos ouvir. Epa, seria melhor mudar. Faz o melhor para seus filhos. Mano, tu por causa está aí na escuta, faz o melhor para seus filhos.
0: Juta!
1: É bem, nunca vai mudar. Seus filhos são seus filhos. Papai é papai hoje e para sempre. Sempre vai ser pai.
0: Juta, estou à espera da face, couve e tomate. Desligou, cara. Mas ficou o recado, hein? Bom dia, mais um dia de vida.
2: Rodrigo Serjão, como está?
0: Está tudo bem, tudo bem. Está tudo bem consigo?
2: Também está tudo bem, na graça do Senhor.
0: Ok, com quem falo?
2: Perdeste.
0: Diga?
2: Eu ia falar com o Felipe.
0: Ah, Felipe! Meu amigo Felipe! Como é que passou ontem? O dia de ontem? Como é que você passou?
2: Graças a Deus passei bem. Fiquei bem.
0: Passou em casa a comer tapioca, é isso?
2: Não, tinha que brincar. Não tinha
0: ideia
2: do dia para
0: ficar. Vocês, manhamanos, gostam muito de tapioca. Sempre andam com tapioca para acrescentar um pouco lá na comida para ficar com o bucho cheio, né?
2: Infelizmente, eu não sou desse.
0: Sabe, eu não sabia. Outro dia fui convidado em casa de um amigo manhamano. Então, ele serviu ali uns nacos de frango com um pouco de molho e depois tinha tapioca. Eu disse, não, isso é muito bom, tens que acrescentar. Então, mais tarde fiquei a saber, afinal de contas, era para eu comer pouco, não comer muito lá. Muito bem, mas é assim mesmo, é assim mesmo. Então, Felipe, vamos lá. Mano Jorge, o que ele está a fazer? É sensato ou não?
2: Em princípio que não está certo. Não está certo. Ele tinha que acolher perfeitamente os filhos, assim como os enteados, né? Como que ele está a viver com a atual esposa, mãe das crianças. Mas os mesmos direitos que lhe dá aos enteados. Ele também tinha que dar, também dar os filhos, pagar também lá uma escola privada, para que os filhos tenham uma educação mais contínua, né? Deixarmos de outras coisas, ele tinha que dar primazia primeiro aos seus filhos. Então, somos filhos que carregam o apelido dele. Amanhã, quando as coisas não der certo, lá em frente, o apelido que vai ter falado é dele. E para os enteados, se dar certo amanhã, o apelido que vai ser falado bem não é dele. É do pai daquelas crianças. Então, ele tem que dar primazia aos seus filhos. Ele está agindo de uma forma muito errada. Sei que não tem nenhuma... não está sendo influenciado por nada. É por livre espontânea vontade. Ele está agindo de uma forma errada. Agora, se algo lá está influenciado, epa.
0: Mas um homem com H maiúsculo faz isso. Porque homens que agem assim, são homens que têm um coração de manteiga. Eles pensam muito com o coração. Até há homens que, quer dizer, um homem até esquece a mãe e tudo, mas fica mais envolvido a fazer coisas bonitas para a mulher, né?
2: Existem essas pessoas, mas essas pessoas, eu estava a dizer que se não há nenhuma influência dentro da relação, não é normal. Para uma pessoa normal, ele sabe criar mecanismos de satisfazer as almas partes. pouco para todo mundo, e todo mundo fica contente e fica feliz. Então, é mais ou menos isso que eu estava dizendo. Se não tem nada que está influenciado, ele está agindo muito mal. Agora, se tem, ele sabe como que cada fazer ele agir dessa forma. Mas, no princípio, ele está agindo mal. Isso não se defere com os pais, as mães, e num momento de separação, usam os filhos para afetar outra parte, que não é bom. Tem pais, quando se separam com as mães, não dão sustento aos seus filhos. Isso é muito sério. E também tem mães, e quando quando se separam dos seus pais, também usam as crianças para afetar o pai. Não deixar o pai visitar as crianças, não conviver com as crianças. Então, no, em suma disso tudo, quem sofre dentro disso aí é a própria criança. Os adultos já são adultos. A criança ainda quer viver, sentir o amor do pai como da mãe e a educação de ambas partes. Portanto, não é bom. Quando temos problemas, vamos separar os nossos problemas. Não levamos as crianças a colocar no meio. Agora, o mano Jorge, ele está ouvindo. Por favor, dá primazia aos seus filhos. Não sabe o dia da manhã onde pode ter acontecido. Foi o meu conselho. E um abraço ao meu contato. E para ti também um bom final de semana.
0: Muito obrigado. Muito obrigado. Até a próxima. Bom fim de semana. Bom fim de semana, Felipe. E um bom trabalho aí. Foi o nosso último ouvinte, Felipe, nesta manhã de sexta-feira, no espaço interativo do programa Cafeína. Voltamos daqui a pouco para carregarmos. Fazendo então o ponto do fim de semana. 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

0: 9 horas en todo o território nacional.
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0: Informação. Bom dia, o presidente do Conselho Municipal de Beira Albano Caris apela aos municípios da capital provincial, se fala, para não depositarem lixo nas valas de drenagem, nem ocuparem os caminhos naturais das águas, considerado estas práticas um dos fatores que agravam as inundações urbanas que afetam alguns bairros durante a época chuvosa. O apelo foi feito ontem durante a cerimónia de comemoração dos 119 anos da elevação da Beira à categoria de cidade, assinalados a 20 de agosto. Outras histórias. As grandes obras públicas no país passam a reservar pelo menos 20% dos trabalhos para pequenas e médias empresas nacionais no âmbito de uma reforma que centraliza as compras estatais e cria mecanismos de transparência na contratação. As alterações constam de um decreto do Conselho de Ministros que a Lusa teve ontem acesso e que entrou em vigor este mês, que introduz a contratação centralizada obrigatória, cria a figura dos acordos quadro e reforça os mecanismos de promoção da produção nacional e das empresas moçambicanas. Uma das mudanças determina que na contratação de empreitadas da obra, obras públicas com valor igual ou superior a 100 milhões de meticais, a empresa a judiciária fica obrigada a subcontratar pelo menos 20% dos trabalhos micro, pequenas e médias empresas nacionais. O diploma define ainda margens de preferência obrigatórias para concorrentes nacionais correspondentes a 15% do valor do contrato em empreitadas de obras públicas e prestação de serviços e a 20% para bens produzidos no país. A Associação Moçambicana de Polícias alertou ontem que o comandante-geral poderá ser responsabilizado por eventuais violações de direitos humanos cometidos pela Unidade de Intervenção Rápida após determinar que o acionamento desta estrutura depende da sua autorização. Esse comunicado acaba de crucificando o próprio comandante-geral porque poderá haver forças a agir e cometer atos ilegais, violações de direitos humanos e será responsabilizado por essa atuação, disse a Lusa, o presidente da Associação Nazário Manha Mbane. O comandante-geral da Polícia da República de Moçambique determinou recentemente que a UIR só pôde ser acionada em operações de manutenção da ordem, segurança e tranquilidade públicas, mediante a sua autorização, após ter constatado o uso indevido daquela força. Para terminar, a Guarda Revolucionária do Irão avisou ontem que usará mísseis com maior poder destrutivo se a guerra se intensificar na região do Golfo Pérsico, numa fase de impasse no processo de diálogo com os Estados Unidos da América. O poder destrutivo das ogivas utilizadas nos mísseis da Guarda Revolucionária supera em muito o das ogivas utilizadas em guerras anteriores, afirmou porta-voz da Força Ideológica do Irão, Hossein Mahmoud, em declarações divulgadas pela agência de notícias Tashin. Se as confrontações entre as portas se agravarem, As armas utilizadas pela Rússia, ou seja, pela República Islâmica, serão completamente diferentes das do passado em todos os aspectos. Desde as declarações do porta-voz iraniano, surgem após o presidente norte-americano Donald Trump ter voltado na quarta-feira as ameaças ao Irã, referindo-se a uma ofensiva económica sem precedentes.

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0: Me deixa para ver se vou sofrer ou não. Está aí a música do Big Docsland. Está aqui na Cidade FM, de segunda a sexta-feira, na rubrica Música da Semana. Bom dia a todos, estamos com 9 horas e 27 minutos. Temos a ver que amanhã, da sexta-feira, na Cidade FM. Vamos rapidamente olhar as notas que fazem destaque no Jornal Diário de Moçambique para esta sexta-feira. Na 11ª Conferência Nacional de Quadros da Frelimo, Chapo garante debate profundo dos problemas que afetam o povo moçambicano. Na celebração do 119º aniversário da Beira, Carija apela à não obstrução das valas de drenagem, assegurada a inclusão de pequenas e médias empresas em grandes obras públicas. Xinde, província da Zambésia, detido o comandante distrital da PRM. Pode-se ler também na última página deste jornal. Moçambique defende, CPLP ainda é, portanto, próximo dos cidadãos. Moçambique reiterou quarta-feira, última, em Dili, capital de Timor-Leste, o compromisso com uma comunidade dos países de língua portuguesa cada vez mais unida e próxima dos seus cidadãos. Província da Zambésia, detido comandante da PRM em Xinde, comandante distrital da Polícia da República de Moçambique, em Xinde, na província da Zambésia, foi detido no âmbito de uma investigação que envolve também um cidadão português e um chinês, anunciou ontem a corporação. São notas que podem ser lidas com pormenores na edição Diário de Moçambique. Para esta sexta-feira, o jornal já está disponível nas bancas. Sexta-feira, um dia depois da celebração do 119º aniversário da Beira Elevação à Categoria de Cidade, hoje 21 de agosto de 2026, e é também do 133º dia do ano. Vão faltando agora 132 dias para o término do ano 2026. Hoje é Dia Internacional de Lembrança e Tributo às Vítimas do Terrorismo, uma data instituída pela ONU para honrar e apoiar as vítimas do terrorismo. 9h29 minutos, em Moçambique, já a seguir colocamos à disposição o número 8799-39048 para o amigo ouvinte ligar e dizer quem é que faz anos nesta sexta-feira durante o final de semana. Olá, muito bom dia. Olá.
1: Bom dia, Feijão Almeida. Bom dia a todos os ouvintes e participantes da 105.2 FM.
0: Bom dia, bom dia. Falo com assimilado.
1: Viva, Feijão. Alberto Chivante na casa.
0: Alberto Chivante, a.k.a. assimilado. Está tudo bem contigo?
1: Graças a Deus, está tudo bem. Hoje decidi mesmo abrir com chave de ouro.
0: Deu para perceber.
1: Certo,
0: e eu sinceramente não esperava que fosse a primeira pessoa hoje a ligar.
1: Pensei... Não, tem que surpreender.
0: Pensei que estivesses numa ressaca profunda.
1: Não. Entrou algo.
0: Hã?
1: Algo zero.
0: Não,
1: algo.
0: A ressaca não é só proveniente do álcool, também do cansaço.
1: Logicamente, mas a percentagem maior é do álcool.
0: Do álcool, né? Yeah, se calhar. Passou a madrugada toda a curtir o espetáculo.
1: Não.
0: E tal, a Feijão. Bater um papo com os amigos, a falar sobre a Beira.
1: Feijão, há um lema que eu tenho conversado, eu conversei alguma vez com o meu falecido avô, que o Deus o tenha. Ele dizia assim: filho, neto, tu podes fazer tudo, mas atenção, assunto, não perde sono por causa da diversão. Percebeu, né? Se tu queres viver, mais uma das causas é essa. Não perca o sono por causa da diversão. Tem que se limitar e saber o tempo para você descansar.
0: É verdade. Perder sono...
1: Para algo... Epa, é importante, não? Não uma diversão. Não que não seja importante, né? Mas temos que ver em que momento, né?
0: É verdade.
1: Certo, Feijão.
0: Tem muitos prejuízos quando se perde
1: sono.
0: Uma noite ou uma madrugada.
1: Uma noite, é verdade, sono, para poder voltar a compensar quando leva muitos dias. Então, é por aí.
0: Então, passou o dia em casa, né?
1: Ah, por sinal, Feijão, eu ontem mesmo, anteontem, minha mãe fez ano. Então, minha esposa, minhas irmãs foram para lá, eu não consegui ir para lá por causa da agenda de trabalho, mas liguei para ela. E só fui para lá ontem mesmo, fui de novo lá com toda a família, passamos mais um dia com ele lá em companhia dos meus irmãos.
0: Muito bem, ainda bem que não perdeu o sono, porque
1: não.
0: Perder sono prejudica o corpo e a mente, né?
1: Realmente.
0: A falta de descanso gera muito cansaço.
1: Muitos problemas, rápido, exatamente.
0: Falhas na memória, o mau
1: exatamente.
0: Humor, a baixa imunidade.
1: Há muitas consequências.
0: É verdade, e a longo prazo aumenta o risco de pressão alta, diabetes também, doenças de coração e problemas emocionais, não é? Como a ansiedade. Então, temos que evitar perder sono. Principalmente perder sono por coisas fúteis, não é?
1: Exatamente.
0: Muito bem, a música que vai pedir hoje qual é?
1: Por sinal, minha mãe, Antônia Fazenda Del Neto, completou um ano no dia 18 do corrente mês. Desejar a ela, mãe, feliz aniversário, que a data se repita por muitos longos anos de vida. Continua sendo essa mãe, pai, ao mesmo tempo em que ela é. Pedir a Deus que lhe dê mesmo muita saúde. É muita saúde mesmo, acima de tudo, nós estamos todos orgulhosos por ela, por ser nossa mãe. Então honramos a ela em todos os sentidos da vida, Faisal. Quanto à música, Faisal, vou deixar a música do Valdemiro Albino. Em casa, Wanyakwenda.
0: A mulher viúva.
1: A mulher viúva.
0: Em casa, Wanyakwenda.
1: Exatamente.
0: Vive um drama e tanto, não é? Quando perde o marido.
1: Exatamente. Na verdade, a história, essa parte do marido em que é meio diferente, mas nós vivemos uma história, Faisal, uma semelhante a essa, né? Aí, entre parentes de viúva, ela não é viúva, mas está separada há muito tempo. Então, ela é uma mãe, Faisal, sinceramente. Uma senhora que tu nem imaginas a força que tem minha mãe. Nós não sei onde estaríamos sem aquela senhora, por isso eu devo tanto a ela que não consigo poder. Uma das formas que eu tento para poder compensar ou tentar é honrar a ela, a vida dela. Eu honro sempre para a minha mãe. Honro muito para a minha mãe.
0: Até porque o amor de uma mãe é o mais sincero que existe, não é?
1: Para exatamente. Com exatamente.
0: É o mais sincero que existe. Sim. É transparente. É transparente exatamente, o amor de uma mãe para o seu filho.
1: É muito verdade, Feitão.
0: Alberto Chibante, muito obrigado pela tua ligação. Bom final de semana para você e feliz aniversário à tua mãe.
1: Muito obrigado, Feitão Amado. E ontem esteve mesmo com o Nuro. Ontem esteve com o Nuro numa sentada também.
0: Grande abraço Luiz aí,
1: Nuro. Luiz Nuro. Então, ele estávamos aí como em casa de minha mãe, ao lado de casa dele. Então, ele mandou um abraço para si. Aí, sempre, Feitão, manda abraço para ele aí.
0: Okay,
1: mas sempre
0: estou
1: ligado à rádio, apesar de não ter ligado.
0: É um grande amigo da rádio, Luiz Nunes.
1: Então, para ti, está nisso.
0: Obrigado, um abraço aí. 9 horas e 35 minutos em Moçambique, 87993948 para a conversa na rádio. Nesta manhã de sexta-feira, ao final de semana, já anda por aí. Mas atenção, ele só começa efetivamente depois do cumprimento da atividade laboral. Temos mais um ouvinte em linha, é sempre um grande prazer. Olá, bom dia.
2: Agora é a minha vez, bom dia.
0: Agora é a sua vez. Fernando Mfundice, Damatola, o nosso amigo Damatola.
2: Agora eu pergunto, como está a ressaca?
0: vamos nos aguentando. Afinal de contas, são 3 dias de festa aqui na Beira, né? A festa começou ontem.
2: Ah, mas já não querem nada. Acho que todas as energias gastaram ontem.
0: São 3 dias de festa aqui na Beira. A festa começou ontem.
2: Agora o que ficou tudo para cumprir, isso. Mas aquela energia já não existe.
0: Ok. Meu amigo Fernando, como é que está à tua disposição?
2: Ah, eu estou incrível, mano. Estou incrível.
0: Que bom.
2: A minha família também está incrível. Mesmo com problemas.
0: Não há
2: problemas.
0: As nossas vidas estão mesmo, a cara.
2: Mesmo ficando triste, não vai te ajudar nada.
0: Não vai.
2: Sabe, é difícil você descobrir que durante esse tempo dava a gerir o sal de animais, né? E sem saber onde você vai queijar que come sal de animais. Mas é esse Moçambique que nós temos.
0: Aí está o Fernando Funice com as suas filosofias.
2: Me doeu bastante quando vi que estávamos a gerir ou a consumir sal era para animais, Faisal, é triste isso aí.
0: É uma grande decepção, é?
2: Você pergunta, esses dirigentes estão a fazer o quê? Para não ver sacos a entrar aqui.
0: Temos tantos químicos aqui formados, alguns pela UEM.
2: Mas não descobrir para consumir sal de animais. Aquele carne de porco
0: Eu nem quero estar a pensar nisso, porque já estou há 40 anos a consumir sal.
2: Ih, mano, já. Já, já, já. Estamos a ver como diz, mas também estamos a viver de bacana aqui.
0: O crédito já acabou, só ficou o bônus.
2: Ah, direto. Mesmo com problemas, não há problema.
0: Sexta-feira,
2: olha, onde gostei. Ontem estava a controlar, eu estava a ouvir a tua emissão e gostei daquela música que o Marido, sabe?
0: Qual?
2: Sabe?
0: Qual?
2: Aquela música que não se empresta a marido, quero ouvir de novo, de Lourenço.
0: A nossa rainha do Uzi, Imaculada Lourenço. É verdade, o marido não se empresta.
2: É Imaculada, né?
0: É Imaculada Lourenço.
2: Quero ouvir essa música. Como é sexta-feira, a gente vai para a gente ressentir, né?
0: Mas é verdade, um marido não se empresta. Você não pode ir à casa do vizinho e pedir emprestado do marido por uma semana.
2: Cada um com o seu demônio.
0: É verdade. Então, já vou solucionar a música da Imaculada Lourenço.
2: Exatamente, quero solicitar a todas as crianças, né?
0: Pois.
2: Pois também, e também para o grande. O homem de duas máquinas branquinho, sou Valente. Hoje é dia da Climane, né?
0: Climane,
2: também.
0: Sim.
2: Exatamente. E para eles, boas festas, né? Mesmo estando aqui na beira, boas festas para eles. E para todas as crianças, feliz aniversário. E não vou dizer o mojeiro, porque o mojeiro nunca ouve rádio. Então vou falar do motorista e o cobrador. Porque ele sempre nos carrega aí nas locomotivas.
0: Pois.
2: Parabéns. E quero ouvir de novo essa história de nos empresta marido, né, mulher?
0: É verdade.
2: Mas começar isso assim.
0: Então,
2: mas bom final de semana.
0: Obrigado, igualmente.
2: E aqui a lá te aguarde. Segunda-feira é dia.
0: Muito obrigado.
2: Tchau, tchau.
0: Muito obrigado. Bom fim de semana. 9 horas e 39 minutos em Moçambique. 8799-39048 para conversa com os nossos ouvintes nesta manhã de sexta-feira. É o final de semana que já anda por aí e a festa na cidade da Beira continua. São 3 dias de comemoração alusiva ao 119º aniversário da Beira Elevação Categoria de Cidade. Temos mais um ouvinte em linha. Olá, bom dia.
3: Ih, qual é a cena?
0: Qual é a cena? Primeiro Big. Está tudo bem contigo?
3: Maninho, nice.
0: Dá para perceber. E então, como é que foi o teu dia ontem, primeiro?
3: Ah, apesar de não ser beirense, mas foi bem.
0: Pois, você não é beirense?
3: Eu sou americano.
0: Ah! Olha,
3: eu sou americano. Olha, no América nós não compramos Royal Roma, depois ir lá dentro, Mariana de 500. No América não há isso. Eu não sou beirense, não.
0: Não,
3: yeah,
0: na América... Na América não se vende arroz de 25 quilos, não.
3: Nossa!
0: só 10 quilos, máximo 10 quilos, né?
3: Ah, eu sei disso.
0: É.
3: Na Shoprite tem isso. Arroz de 5 quilos.
0: Sim,
3: mas não tem condição para isso.
0: É.
3: Eu não posso comprar tubo de corga, de chegar em casa e pôr escova, depois de descobrir que é papa de farinha. Ah, eu não sou perense, não. Sou americano.
0: É,
3: o americano não tem.
0: Yeah. Ok, vamos lá. Fernando não, o primeiro Big da Manada.
3: Olha, não me confunde com o Maputeco.
0: Eu estava a conversar com ele há pouco tempo.
3: Eu ouvi.
0: Yeah. O nome dele ficou ainda a passear no meu pensamento, yeah. É por isso.
3: Fica na mente de toda a gente.
0: Verdade, com aquela simpatia toda, yeah, que ele tem, yeah. Não tem como esquecer.
3: Como.
0: Yeah, yeah, não há como esquecer. Yeah. Vamos lá, quem é que faz anos hoje, sexta-feira?
3: Yeah. Apesar de não ser berense americano, nem mas é para a cidade da Beira, por ter escolhido mais um ano de existência ontem, né? Olha, é para a cidade da Beira mesmo.
0: Uhum.
3: A música que eu vou escolher, olha, só para ver que eu não sou berense, vou escolher a música de Tyrese.
0: Qual deles, Tyrese?
3: How like that?
0: É um tema muito bom também. Tem Best of Me,
4: how you wanna go, how you gonna act like that? See, yeah,
3: essa música,
4: man.
3: Essa música.
4: Yeah. How
3: essa
4: you
3: música,
4: gonna act música. Like that?
3: Yeah, a primeira vez eu curti essa música em vídeo, então yeah. Você e
4: yeah. Mim. Vídeo espetacular o vídeo.
3: Não comenta muito. Olha, esta música vai para a Cidade da Beira e para ti, Faisal, continua a estar um bom jogo.
4: Muito obrigado. Yeah,
3: eu estou aqui a escutar sempre a cidade,
4: que
3: então
4: bom,
3: quando você
4: está
3: aí, saber que olha, o primeiro vídeo está do outro lado.
4: Está do outro
3: mesmo
4: lado.
3: Mesmo que não ligue, mas pode escutar a Rádio Cidade.
4: Yeah, eu conto contigo e com todos. Yeah,
3: relaxa,
4: eu conto contigo lá, e com todos.
3: Relaxa.
4: Muito obrigado, um grande abraço aí.
3: Olha, um abraço para o Moja, beberia um pouco. Moisés,
4: de Munhava, Tchantin.
3: Tchau.
4: Muito bem, daqui a pouco vamos tocar as músicas solicitadas pelos nossos ouvintes nesta manhã de sexta-feira na rádio. São 9h43 minutos em Moçambique. Bom dia.
5: Oi, bom dia, Marcos.
4: Bom dia, Juta Chicote. Bom dia para você.
5: Bom dia, igualmente, Marcos.
4: Sim, bom dia. Então, como é que foi o teu dia ontem, Juta?
5: Já, foi bem. Passei em casa com a família.
4: A família é a melhor, é a melhor companheira,
5: é? Exatamente, é. Também o ambiente é muito assim, super agressivo, mesmo eu não gosto de sair.
4: É melhor ficar em casa mesmo. E ontem o dia estava agitado, né? Estava agitado. Vamos lá, junta Chicote, quem é que faz anos hoje, sexta-feira?
5: Tenho 3 aniversariantes, apesar do atraso, mas importante, já estou aí. Primeiro é a minha cunhada, de nome Chuva.
4: Ok.
5: E segundo é o coitê do município, chamamos de José Bazete. É o nosso coitê aí. E o terceiro é um vizinho aqui em casa da velha, aqui de nome Cacho. Nós chamamos por Tigo.
4: Okay.
5: Os três, desejo felicidade, tudo de bom, que é dado a vida por muitos longos anos de vida, que é sucesso.
4: Sim.
5: E paz, amor, tranquilidade, acima de tudo, longa vida. É, tocando uma música, Ed Sheeran, com seu tema Aziza.
4: Ed Sheeran, com o tema Aziza.
5: Okay. Aziza, sim.
4: Ok. É tudo, Juta?
5: É tudo, não sei se é para ti, bom trabalho.
4: Muito obrigado pela tua ligação, ótima sexta-feira, bom final da semana. Estamos com 9h44 minutos, temos de saber que já caminho das 10 horas. Daqui a pouco, as músicas aqui solicitadas pelos nossos ouvintes, temos uma sequência imperdível hoje dos nossos ouvintes. Bom dia.
6: Olá, viva, muito bom dia, Marfaisar Amado.
4: Bom dia, Massora.
6: Exatamente, Marfaisar.
4: De Pioneiro, está tudo bem, Massora, contigo?
6: Eu estou muito bem, não sei aí para Mano Faz Arte nos estudos.
4: Tá, está tudo bem cá desse lado. E então, como é que foi o teu dia ontem, Massora?
6: Ah, para mim, Mano Faz Arte, eu passei muito bem, sem problema. Estava aqui mesmo em casa, não saí mesmo.
4: Sim. Então, não saiu, ficou em casa.
6: Estava afastado aqui mesmo em casa, conversar aqui com amigos.
4: Ok. E então, quem é que faz anos hoje?
6: Exatamente, eu vou parabenizar para a nossa beira. Exatamente, a nossa cidade é linda.
4: Sim.
6: E vamos demais mesmo para a nossa beira.
4: Ok. E a música, sim, a música que vai pedir qual é?
6: A música... Podem tocar uma música de Afro-Mingo. Afro-Mingo... Jikidi.
4: Afro-Mingo, Jikidi.
6: Exatamente.
4: Jikidi é percevejo, né?
6: Exatamente.
4: Ok. Então, é tudo?
6: É tudo. Vamos fazer, vamos trabalhar. Quando chegar a hora, bora direto.
4: Muito obrigado. Massora, um grande abraço para você. Ótima sexta-feira, bom final de semana na companhia da Rádio Cidade, está bem?
6: Obrigado, estamos juntos.
4: Tchau. Estamos juntos. 9h46 minutos em Moçambique, 879-39048. É o número que está disponível na cidade de FM para a conversa com os nossos ouvintes na rubrica Parabéns a Você. Bom dia!
7: Bom dia, Mano Faisal, como estás?
4: Bom dia. Estou bem. E você, como está?
7: Na graça do Senhor, Deus está a ajudar. No centro de sua família do lado.
4: Está a ajudar muito também. Está a ajudar. E então, quem é que fazemos hoje? Aliás, o prazer é todo meu. Estou a falar com quem?
7: Moisés, Mano Barbinhama, Argentina, Barbaria, um
4: Cujo. Moisés, o amigo do primeiro Big.
7: Estou a acompanhar.
4: É o amigo do primeiro Big. Então, o Big disse que não é beirense, é americano.
7: É beirense, 100% minha vez.
4: É 100% mananguense.
7: Eu sou 100% mananguense, eu sou 100% chanchi.
4: Chanchi, ok.
7: Exatamente.
4: Vamos lá, quem é que faz anos hoje?
7: Quem faz anos hoje é o meu irmão, que responde pelo nome Afonso Pedro de Mutengo.
4: Okay.
7: Desejo a ele muita felicidade, tudo de bom, muita saúde, e seja aquele irmão respeitoso e carinhoso, e dinheiro a gente arranja, e seja ele saúde.
4: Okay.
7: E quanto à música, penso ouvir a música de David Mazembe, Nyasha Jamare.
4: David Mazembe, Nyasha Jamare. É verdade, é tudo na graça do Deus mesmo. Nyasha Jamare significa com a graça de Deus, não é?
7: Exatamente.
4: Então, exatamente. É tudo
7: para si, bom trabalho e boa graça a Deus e bom final de semana.
4: Muito obrigado, igualmente, bom final de semana com a tua cidade FM. Que tenha 24 horas de emissão a partir de hoje até domingo. 9h48 minutos em Moçambique. Estamos bem próximos das 10 desta manhã, de sexta-feira. Rubrica Parabéns a Você na Rádio vai para o ar de segunda a sexta, das 9 às 10 horas, todos os dias úteis da semana. Bom dia!
8: Bom dia, Mano Paisal!
4: Bom dia! A nossa querida amiga ouvinte da MTC.
8: Exatamente.
4: Está tudo bem contigo?
8: Tudo, não sei, Mano Paisal.
4: Tudo bem. Como é que correu a lua de mel?
8: Ainda está a correr.
4: Mas essa lua de mel não termina mais ou o quê?
8: Não vai terminar nunca.
4: Mas o casal que se ama é assim, não é? Tem que estar em lua de mel todos os dias.
8: Sim.
4: Tem que estar em lua de mel todos os dias. Vamos lá, Silvia. Como é que foi o teu dia ontem?
9: Ontem foi bem. Passei em casa com a família.
4: Que bom.
9: Correu
4: tudo bem. Sim. E então, o aniversariante do dia ou da semana, quem é?
9: A nossa cidade da Beira.
4: A nossa Beira. A nossa querida
9: mais
4: Beira.
9: Mais um ano de vida.
4: São 119 anos, já está velhinho, é? Um homem com 119 anos, pá, já não tem os dentes, né? Já tem problemas de coluna, precisa sempre de algum apoio para se levantar.
9: Já está a ser carregado, posto no sonho.
4: Já começa a ter estresses com o INSS. Vai lá para o dinheiro. Ok. Vamos lá, Silvia. A música que você vai pedir para a nossa Beira, qual é?
9: Vou pedir DJ Snobia. Vive só.
4: Vive só. DJ Snobia. Vive só.
9: Vamos viver com a nossa cidade.
4: Com a nossa cidade, obviamente. Com a nossa cidade. Então, tens alguma mensagem para a Beira?
9: Aqui, continua sendo essa cidade linda, maravilhosa, acolhedora. E continua assim mesmo.
4: É tudo.
9: Bem abençoada a cidade da Beira.
4: É verdade. É tudo, Silvia?
9: É tudo. A nossa Beira é o Aua.
4: É o Aua. É resiliente. É o Aua. É resiliente.
9: Vamos demais.
4: vamos. Muito obrigado, Silvia. Bom final de semana para você.
9: Bom trabalho, bora
4: ir para
9: casa.
4: Tchau. Estamos com 9h51 minutos em Moçambique. Valdemiro Albino e a música Casa Wanya Quenda. Viúva. Muita força aí, Eu tenho consciência do drama em que você vive. perda de um parceiro não é nada fácil, né? Muita força aí. Mas lembre-se que tem crianças em casa. Então é preciso ser muito forte. 9h52 minutos. Manhã da sexta-feira, 24 horas de emissão da tua rádio. É sempre assim. Nós contamos contigo e com todos. É sempre uma riqueza estar ligado.

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3: 10 horas e 25 minutos em Moçambique, sexta-feira, 21 de agosto de 2026, um dia depois da celebração do 119º aniversário da Beira Elevação à categoria de cidade, e a festa continua, afinal de contas são 3 dias de festa aqui na cidade da Beira. E as músicas de homenagem a esta cidade já começaram a chegar e temos a honra e o prazer de apresentar este som que pertence a um dos melhores rappers da cidade da Beira. Chama-se AV Systematic. Traz-nos o som B-Town.

B-Town, que é a música do Eva Sestemeira, que é uma homenagem bem merecida à cidade de Beira. As homenagens começaram a chegar desde ontem através de música feita pela geração mais jovem desta cidade. Estamos com 10 horas e 28 minutos em Moçambique e a seguir temos este som, um pedido especial que me chegou aqui do meu grande amigo Jorge Pedro, que está ligado à cidade FM em casa, a relaxar e bem ressacado também, não é? Bem ressacado. Yeah. A festa só está a começar, o meu amigo já está bem ressacado. Ainda faltam 12 dias para esta grande celebração dos 119 anos da Beira, elevação à categoria da cidade. Um grande abraço aí ao Jorge Pedro, ligado à cidade FM. Ele pediu esta música e dedica ela muito especialmente a uma amiga com quem ele está. Já me fugiu aqui o nome, mas depois atualiza-me aí por SMS, está bem, Jorge? Um grande abraço para ti e bons momentos com ela aí do outro lado.

São essa de Joy Thomas, de passagem na Cidade FM nesta manhã de sexta-feira, a pedido aí pelo Jorge Pedro nesta manhã. Está ligado a Cidade FM, um grande abraço aí para ti. Está com a Sheila, é isso, é a Sheila. Jorge Pedro, um grande profissional de rádio também. 10h43 minutos em Moçambique, melhor, e 33 minutos. Beira é Wawa, Dayon Vuma. Faz esta homenagem aí à cidade da Beira. Eu gostei muito, Dayon, eu gostei muito do videoclipe. O videoclipe tem uma excelente qualidade. E logo no início, o Dayon Vuma sai ali com umas coreografias. Eu não sei onde é que ele arranjou isto aí, mas ficou muito bonito, hein? A participação da Kalene a lançar algumas barras nesta música. Beira é Wawa, Beira é resiliente.

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3: 10 horas e 43 minutos em Moçambique. Climane, parabéns.

Muito bem, estamos com 11 horas e 13 minutos. Temos também que nesta manhã de sexta-feira na Cidade FM, já sabe, são 24 horas de emissão da tua rádio. Já começamos nesta sexta-feira e paramos domingo à meia-noite. Daqui a pouco vamos atualizar a informação, precisamente às 12 horas. Voltamos a olhar atentamente as notas que fazem notícias em Moçambique e pelo mundo aí fora. Pelo meio desta hora vamos também trazer o top das músicas mais ouvidas nos Estados Unidos da América, de acordo com Billboard, a revista que é colocada à disposição semanalmente das músicas mais ouvidas e mais populares dos Estados Unidos de América. Mantenha-se ali do outro lado. Muito obrigado pela simpática companhia. É sempre um grande prazer tê-lo aí do outro lado. Estou contigo e com todos.

11:32 em Moçambique. Vamos dar uma vista de olhos à Billboard Hot 100, a principal parada musical dos Estados Unidos. Ela lista semanalmente as 100 músicas mais populares do país e funcionando como o maior termómetro de sucesso da indústria fonográfica mundial. Na ordem decrescente, da décima posição à primeira, esta semana temos na décima posição esta menina que mantém-se nas primeiras 10 mais, chama-se Olivia Rodrigo e a música Drop Dead.

0: E a mesma Olivia Rodrigo, tal como eu disse, está em duas posições esta semana. Ocupa a 10ª e a 9ª posição na ordem decrescente desta parada das músicas mais populares nos Estados Unidos da América. Stupid Love, ou melhor, Stupid Song, ocupa a 9ª posição da Olivia Rodrigo. Está em duas posições.
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nona posição também ocupada por esta menina, Olivia Rodrigo, com este single Stupid Love, na ordem decrescente. Passamos agora para a oitava posição. É também uma menina, chama-se Stella Lefty, e o single Boston.

Muito bem colocado esta semana na oitava posição, a Stella Lefty com a música Boston. E a sétima posição é ocupada pela Ariana Grande, ela que não sai das primeiras 10 mais tocadas e ouvidas nos Estados Unidos de América. E ela vem com este single

0: Toda a sexta-feira nós atualizamos os singles mais populares e mais ouvidos nos Estados Unidos da América. Ariana Grande, Red Data Made You. Red Data Made You Love Me. Assim é que é. Está na sétima posição esta semana. Muito bem colocada. E vamos prosseguir na contagem decrescente.
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0: E na posição número 6 está a rainha de country music, Ella Langley, sempre presente nas primeiras 10 mais. Ela junta-se a Morgan Wallen, uma outra figura muito bem conhecida no country music contemporâneo. I can't love you anymore. 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

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Ella Langley Morgan. Uma parceria no country music é contemporâneo. Está na sexta posição esta semana. Ela também tem três posições. A primeira é esta, sexta posição, com este single I Can't Love You Anymore. A quinta posição, respectivamente, continua Ella Langley com mais um single, Be Her.

Mais uma posição pertencente a ela, Langley, com este single, I Just Wanna Be Her. Quinta posição. Quarta posição nesta ordem decrescente. Pertence a esta menina, chama-se Toby Gray. E o single Teach Me. Quarta posição.

Temos uma música gospel esta semana na quarta posição. Pertence a Toby Gray, a música Teach Me How to Love You. Terceira posição pertence a Taylor Swift com a música I Knew You.

Está pelos Estados Unidos da América esta semana. São mais uma vez esta menina. Bem, chama-se Single. Go.

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1: Esta semana, a primeira posição cabe a esta senhora que já está por 4 semanas na primeira posição, na liderança. Esta música é um single internacional. É uma das mais ouvidas. Está por 4 semanas em primeiro lugar, ou seja, na primeira posição. Ela Langley, de recordar que nas primeiras 10 mais, ela está em 3 posições com 3 singles. E um deles é este, que ocupa a primeira posição. Choosing Texas.

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1: Muito boa tarde, vamos atualizar a informação. O presidente do Conselho Municipal da Beira, Albano Carija, apela aos munícipes da capital provincial de Sofala a não depositarem lixo nas valas de drenagem, não ocuparem os caminhos naturais das águas, considerando estas práticas um dos fatores que agravam as inundações urbanas que afetam alguns bairros durante a época chuvosa. O apelo foi feito ontem durante a cerimónia da comemoração dos 119 anos da elevação da Beira à categoria de cidade, assinalados a 20 de agosto. O antigo presidente da República, Joaquim Chissano, apelou ontem para a criação de uma cultura de não corrupção no país, considerando que o combate a estas práticas deve passar pela educação cívica e ética da sociedade desde a infância. Devemos nos unir, portanto, na nossa educação recíproca, autoeducação, porque é preciso criar uma cultura, defendeu Chissano, que foi chefe de Estado de 1986 a 2005, citado ontem pela comunicação social. As grandes obras públicas no país passam a reservar pelo menos 20% dos trabalhos para pequenas e médias empresas nacionais. Numa forma que as estatais e votação do Conselho tanto é que a Lusa e que introduz obrigatória reforço aos e das empresas moçambicanas. Noutras linhas de atualidade, uma Comissão de Direitos Humanos das Nações Unidas, a ONU, alertou ontem que a realização das primeiras eleições do Sudão do Sul este ano pode alimentar um conflito que se intensifica há meses, a aumentar o risco de atrocidade. O governo anunciou a intenção de organizar as primeiras eleições do país em dezembro, quase 15 anos após a independência do Sudão. No entanto, o Sudão do Sul tem assistido a uma intensificação da violência este ano, principalmente entre as forças leais ao presidente Salva Kiir e as do seu rival histórico Riek Machar, atualmente preso. A Organização Mundial da Saúde anunciou ontem a disponibilização à República Democrática do Congo de 70 mil doses da vacina, portanto, Ervebo, aprovada para o vírus Ébola, mas não para a estirpe Bundibuyo, que atualmente afeta aquele país. Esta alocação inclui 20 mil doses destinadas a um ensaio clínico de 3 fases, que visa avaliar o impacto da vacina, portanto, no vírus, e 50 mil doses para os profissionais da linha da frente e da saúde. A Guarda Revolucionária do Irão avisou ontem que usará mísseis com maior poder destrutivo se a guerra se intensificar na região do Golfo Pérsico, numa fase de impasse no processo de diálogo com os Estados Unidos da América. O poder destrutivo, portanto, das ogivas utilizadas nos mísseis da Guarda Revolucionária supera em muito o das ogivas utilizadas em guerras anteriores, afirmou o porta-voz da Força Ideológica do Irão, Hussein Mohabi, em declarações divulgadas pela agência de notícias Tasnim. A oposição colombiana apresentou quarta-feira um plano para responder à emergência provocada pelo sismo de magnitude 7,4 que abalou o país no passado dia 10 de agosto. Entre as propostas apresentadas pela oposição, liderada pelo senador da esquerda, Ivan Capeda, e pelo ex-presidente Gustavo Petro, está, portanto, um pedido para que o estado de emergência económica não afete as populações vulneráveis e alerta para uma possível segunda emergência devido à seca, aos incêndios florestais e a um eventual fenómeno El Niño. A Turquia afirmou ontem que não cairá na armadilha montada pelo primeiro-ministro de Israel, Benjamin Netanyahu, após o bombardeamento israelita contra uma base militar na Síria. Temos experiência suficiente para não cair na armadilha montada por figuras como Netanyahu, que visam minar a paz e a estabilidade da nossa região, disse o diretor de comunicação da presidência turca, Burhanettin Duran. Está completa a informação das 12 horas na Rádio Cidade, mais notícias a acompanhar ao longo desta sexta-feira, 21 de agosto de 2026.
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1: 12 horas e 6 minutos em Moçambique. Boa tarde, apresentamos a seguir o clássico da semana, obviamente, a fechar.
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2: Bom fim de semana e continuação aí de festas felizes. A nossa cidade continua portanto em festa. As festividades começaram ontem, hoje tem mais festa, amanhã também tem. Ai. Não é por acaso que se tem dito que Beira é o Aua. Amigo ouvinte, acerta o seu relógio, são 14 horas e 27 minutos. Quero já agradecer a si pelo carinho da sua audiência. Nós estamos neste momento a levar até si o programa Sintonia da Tarde na sua última edição para esta semana. Hoje é sexta-feira, 21 de agosto de 2026, assim que completa mais um ano de vida. Que Deus ricamente possa então abençoar a quem infelizmente encontra-se incomodado, votos de rápidas melhoras. Para quem está a cabisbaixo, sem nenhum motivo aparente, olha, dias melhores virão. Dias melhores virão. Eu tenho um amigo que sempre tem dito o seguinte para mim: não existem noites longas que não virem dias. Então vai tudo ficar bem, vai tudo se encaixar. Hoje se calhar pode até não ter alguma explicação, né? Mas vai tudo ficar bem. Bom, seguimos musicalmente ao som de Easy K ao lado do Blow 258 com o sucesso do momento.

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2: Muito boa tarde. Há cada vez mais jovens a dar entrada no Hospital Central da Beira com problemas de acidente vascular cerebral AVC, motivado por uso inadequado de estimulantes sexuais. A Polícia da República de Moçambique, PRM, em Sofala, congratula os cidadinos beirenses pela boa postura durante as celebrações do Dia da Cidade. São destaques do informativo desta sexta-feira, 21 de agosto de 2026. Acompanhe o desenvolvimento destas e demais notícias da atualidade nesta presente edição com Santos Nunes na apresentação e Rogério Matralha na sonorização. Votos de uma ótima escuta. Vamos aos desenvolvimentos das notícias. Dissemos que há cada vez mais jovens a dar entrada no Hospital Central da Beira com problemas de acidente vascular cerebral AVC, motivado por uso inadequado de estimulantes sexuais. Quem nos traz esta notícia é o jornalista Luís Tima.
3: O Hospital Central da Beira, em Sofala, registra um aumento alarmante de casos de acidente vascular cerebral motivados pelo uso inadequado de estimulantes sexuais. De janeiro a maio deste ano, deram entrada no Hospital Central da Beira cerca de 100 pacientes contra 71 de igual período do ano passado. O fenómeno está a atingir, na sua maioria, jovens com idades compreendidas entre 30 e os 45 anos de idade. A informação foi avançada pelo diretor do Serviço de Urgências e Reanimação do Hospital Central da Beira, Hugo Benedito Hugo, que manifestou profunda preocupação com o perfil dos pacientes afetados. Segundo Hugo Benedito Hugo, o consumo de estimulantes sexuais sem receita médica ou supervisão profissional provoca uma sobrecarga perigosa no sistema cardiovascular. A fonte explica que, em jovens nesta faixa etária, a substância atua como principal gatilho para picos de hipertensão arterial severa, culminando em rupturas ou bloqueios dos vasos sanguíneos cerebrais.
4: A AVC normalmente é uma doença em que dentre vários fatores de risco tem sido idade, pacientes acima de 50, 60 anos. Mas atualmente estamos a ver um novo paradigma. É, atualmente acabam dando entrada a pacientes com idade menor. O principal fator de risco, a principal causa no nosso meio, tem sido a hipertensão arterial. A hipertensão arterial é o principal fator de risco, é a principal causa da AVC. Mas também tem outros fatores de risco, que é a diabetes, as dislipidemias, que são excesso de gordura, o tabagismo.

0: o alcoolismo em excesso, o sedentarismo, para as mulheres, o uso de anticonceptivos orais, aquelas pílulas de mulheres, para alguns jovens também o uso de drogas, as cocaínas, heroínas, né? Também para homens, né? Aqueles que praticam ginásio, fazem musculatura, o uso de alguns anabolizantes. Também os anabolizantes estão descritos que alguns aumentam a pressão arterial. Então, alguns jovens praticam musculatura, usam estimulantes sexuais. Muitos jovens consomem vários tipos de droga.
1: O Serviço de Urgências do Hospital Central da Beira reforça o apelo à população, especificamente à camada jovem, para que evite a automedicação e o consumo de substâncias de proveniência duvidosa para fins de desempenho sexual.
2: Por outro lado, a Polícia da República de Moçambique, PRM, em Sofala, congratula os cidadinos beirenses pela boa postura durante as celebrações dos 119 anos de elevação da Beira à categoria de cidade. Mais contornos da informação com o jornalista Paulo MacArthur.
3: A polícia em Sofala elogia o civismo dos munícipes durante as celebrações dos 119 anos da cidade da Beira. O porta-voz do Comando Provincial da Polícia da República de Moçambique em Sofala, Honório Chimbo, disse que a corporação não teve registro de incidentes graves na cidade da Beira. Segundo Honório Chimbo, a colaboração popular e o reforço da segurança foram cruciais para um ambiente festivo e seguro. A polícia pede que a população mantenha esta mesma postura de urbanidade em próximos eventos.
4: Parabenizar aos nossos munícipes que souberam comportar-se de forma urbana. Queremos é que deixar o apelo para que estes continuem a comportar-se de igual modo, porque estamos ainda em festas. Ainda hoje sabemos que o município está a organizar um show, igualmente amanhã também, e o mês todo estamos em festa. Então, mais uma vez, queremos deixar aqui um apelo para os nossos munícipes para evitar todo e qualquer comportamento desviante que possa colocá-los em perigo e ao terceiro.
3: Ainda no rol das comemorações de 20 de agosto, data assinalada pela passagem de mais um aniversário de Beira à elevação à categoria de cidade, estão previstos para esta sexta-feira e sábado mais dois mega espetáculos musicais que vão decorrer na Praça da Independência, no bairro de Espangara, e outro na Bacia de Retenção das Águas, no bairro da Munhava, respectivamente.
2: No desporto, 50 atletas de ambos os sexos participam este sábado na cidade da Beira, em Sofala, na primeira edição da prova de triatlos. A competição, que combina resistência, velocidade e superação, está inserida nas festividades dos 119 anos de elevação da Beira à categoria de cidade. A estreia da prova de triatlo na cidade da Beira promete mobilizar atletas e amantes do desporto numa iniciativa que pretende igualmente contribuir para a promoção desta modalidade na província de Sofala. A Federação Moçambicana de Triatlo garante que estão criadas as condições para a realização do certame, segundo Angélica Ferreira, do Marketing Desportiva.
5: A prova vai ser feita aqui neste trajeto da Marginal até a Praça da Independência. O evento acontece amanhã. Então, dia 22, e queremos os cidadinos todos da Beira a brilhantarem a prova. Já temos atletas inscritos.
2: O diretor técnico da prova, Brander Mabuça, explica que os aspectos técnicos e de segurança estão preparados para o evento.
6: O que nós temos para o evento, mais especificamente, é fazer uma demonstração aqui para a cidade daquilo que é a prova que nós estamos a trazer, que é o triatlo, que é a inclusão de três modalidades desportivas em uma só. Mais especificamente a natação, o ciclismo e o atletismo. Basicamente, o atleta tem que fazer uma única partida e uma chegada ao fim das três provas, né? Então, o atleta nada, pedala, corre e corta a meta em uma única prova para um único atleta. E a posterior também vamos apresentar uma prova um pouco mais simples, que é a de duatlo, que é só pedalar e correr. Nessa prova, nós temos somente uma corrida, duas corridas, nesse caso, que é uma no começo e uma no fim. E no meio, fazemos o ciclismo. As condições estão criadas para o pessoal que fez a inscrição, que era depois de ter terminado, mas vai se estender a inscrição até amanhã, às 7h15. Então, vamos começar a fazer as inscrições presenciais cá, para quem tiver condições de participar da prova, nesse caso, ter uma bicicleta, para quem quer fazer só atletismo e ciclismo, se tiver uma bicicleta, pode aproximar cá ao calçadão, mais especificamente na Praça da Independência, para fazer a inscrição e se juntar a nós na festa. quem quiser fazer a prova maior, um pouco mais de desafio, e souber nadar e tiver uma bicicleta, pode vir também, vai fazer a prova completa, vai nadar, vai pedalar e vai correr conosco.
2: No seio dos atletas, a expectativa de alcançar uma boa prestação nesta primeira edição da prova é maior, tal como relatam.
7: Chamo-me Ernesto Lopes Costa Júnior, de Maputo. Estou muito ansioso pela prova. Creio que vai ser uma prova mesmo muito linda. Novos atletas, nova cidade, primeira vez na beira. Quais as expectativas? Espero ser aqui com algum troféu e bem representado. Já preparei equipamento, inclusive agora acabo de fazer o reconhecimento da volta. Amanhã vou dar o meu super máximo para poder vencer a prova. Não vou dar expectativas nem tempo de adversário pensar, amanhã mesmo dar gás.
2: Mais do que uma competição, a primeira edição da prova de triatlo na Beira pretende ser uma oportunidade para promover a modalidade, estimular a participação de novos atletas e reforçar a cultura desportiva na cidade. Ouvinte, transmitimos a presente edição do informativo desta sexta-feira, 21 de agosto de 2026, a partir dos estúdios da Rádio Cidade na Beira. Continuamos a informar. Por ora, outras notícias da nossa redação.

0: O presidente da Frelimo, Daniel Chapo, afirmou que a Conferência Nacional de Quadros, além de buscar soluções para o desenvolvimento socioeconômico do país, deverá ser palco privilegiado para a promoção e manter a coesão interna no seio dos membros. O presidente da Frelimo, que está na cidade de Chimoio, província de Manica, desde a tarde desta quinta-feira, garantiu a sua chegada ao local que vai acolher um dos mais importantes eventos do partido, que à ocasião vai servir para discutir e procurar soluções para os vários desafios que o país enfrenta atualmente. 43 passageiros sobreviveram a um naufrágio ocorrido ontem no distrito do Lago. O acidente aconteceu na localidade de Ngô, distrito do Lago, quando a embarcação regressava à ilha de Likoma, no Malawi. Segundo o jornal Notícias, citado pela Folha de Maputo, o piloto tentava evitar uma colisão com um barco de pesca artesanal. Na manobra, a embarcação de madeira embateu numa rocha submersa. O impacto danificou o costado e o fundo do barco. O resgate foi feito por pescadores da zona. A Autoridade Nacional Reguladora de Medicamentos suspendeu ontem a venda de todos os lotes de metildopa 250mg. O fármaco é usado para tratar hipertensão, incluindo em mulheres grávidas. Segundo uma nota de imprensa, a decisão veio após a detenção de manchas pretas na superfície dos comprimidos. Por não estarem de acordo com a monografia da farmacopeia britânica, os lotes foram considerados um risco para a saúde dos pacientes. Com a medida, o medicamento sai de imediato das farmácias. A metildopa é indicada quando a hipertensão ligeira, a moderada, não responde a diuréticos ou quando alternativas como a reserpina estão contraindicadas. No estrangeiro, a polícia sul-africana desmantelou nesta quinta-feira, 20 de agosto, um laboratório de metanfetaminas cristalinas numa quinta em Muzina, na província de Limpopo. O laboratório clandestino funcionava no distrito de Mvembe, uma região que faz fronteira com o Zimbábue. No local, a polícia apreendeu drogas e equipamentos avaliados em 600 milhões de randes, o equivalente a cerca de 2 bilhões e 400 milhões de meticais. Foram detidas 5 pessoas suspeitas, entre os quais um sul-africano, 2 cidadãos do Zimbábue, um malauiano e um de nacionalidade mexicana. Com esta nota, está pautada a informação referente a esta sexta-feira. Santos Nunes esteve na edição e apresentação, com Rogério Matralha na sonorização. A dupla despede-se com o sentimento de dever cumprido e com a promessa de voltar numa próxima oportunidade. Na mesma senda, desejamos bom fim de semana. Boa tarde.
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2: É do jornalista Santos Nunes e as notícias que marcam a atualidade nacional e internacional para o dia de hoje, sexta-feira, 21 de agosto de 2026. Nós seguimos musicalmente, já sabe que estaremos juntos até bem perto das 17 horas. Esta é a Sintonia de Tarde. Vamos ouvir a Demasi M&M, que diz: olha, precisas partir.

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0: Estamos com 17 horas e 19 minutos em Moçambique, que é tempo de honrarmos com os nossos compromissos comerciais.
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0: Uma vez mais, muito boa tarde. Estamos com 17 horas e 33 minutos em Moçambique. Tarde de sexta-feira. Aliás, a cidade ainda continua super, mas super agitada mesmo. É. Continuamos em festa. Por isso, todo o cuidado é pouco. E nós continuamos a renovar votos de uma excelente sintonia a todos quantos estão ligados a este canal de rádio. E vamos juntos até muito perto das 21 horas. E até lá, para vos já a companhia, o Mário Malua. Boa tarde. Recordar que pontualmente às 18 horas teremos uma paragem brusca. É, uma paragem brusca. Mas atenção, esta paragem não traz nenhum dano. Porque, primeiro, estamos aqui a conduzir com prudência. É verdade. E trazemos connosco aqui cinto de segurança para que o embate, mesmo que a gente tenha um embate, não seja desastroso. É verdade. Vamos ter uma paragem às 18 para dar lugar aqui ao programa Eco Estudantil. E fazemos a ponte desta maneira. E ao DJ Clemson, Dio veio para a tua pal.
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Estamos a escassos 5 minutos para as 18 horas, altura em que nós teremos aqui o nosso compromisso. Nós temos que teríamos uma paragem brusca, não é? É verdade, esta paragem brusca é mesmo para dar lugar aqui ao espaço Eco Estudantil. Espaço de estudantes para estudantes e não só. Enquanto isso, vamos conferindo aqui um bom Zouk. Zouk este que, amigo 20, também poderá conferir amanhã, quando forem pontualmente 5 da tarde, ou se preferir, 17 horas. No espaço Cidade FM Zouk. Bendito no programa, não no espaço. No programa Cidade FM Zouk.

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1: Boa noite, estimado ouvinte. Seja bem-vindo a mais uma edição do programa Eco Estudantil para esta sexta-feira, referente ao dia 21 de agosto de 2026. Sendo sexta-feira, já sabes que teremos as melhores rubricas que marcaram a semana. Antes de mais, gostaria de felicitar os aniversariantes do dia 21 de agosto. Felicidades para ti e que tudo corra bem nesta nova fase da vida. Assim que está incomodado, rápidas melhores. Assim que está a trabalhar a esta altura, que tenha uma noite produtiva e rentável. E caro ouvinte, também já sabe que sexta-feira, bom fim de semana, sim, caro ouvinte. Recordar que vamos dar continuidade após celebrarmos ontem as festividades da cidade da Beira, alusivo aos 119 anos de elevação à categoria de cidade. Em termos de agenda, teremos a rubrica Datas e Fatos, onde vamos acompanhar os fatos marcantes do dia 21 de agosto. Sugestão de leitura, já sabe que a obra que vamos finalizar é pertencente ao Carmindo José, intitulada A Nação Expositória na Cruz. Caro ouvinte, seguiremos também com a rubrica Saiba Mais, Giro pelo Mundo, Gênio e o Nosso Português. E já sabe que o nosso programa não é só feito de rubricas, mas também de muita música agradável aos seus ouvidos. E a esta altura, em gesto de saudação, vamos acompanhar uma música e voltamos dentro de instante. Ótima escuta e até já. Música.

Caro ouvinte, após termos acompanhado esta composição musical em gesto mesmo de saudação, a esta altura prosseguimos para a primeira rubrica do programa, que é Datas e Fatos, onde juntos vamos viajar até o passado para podermos acompanhar os fatos marcantes do dia 21 de agosto na rubrica Datas e Fatos. Numa data como esta, no ano de 634, início do cerco de Damasco, então uma cidade do Império Bizantino pelas tropas do Califado Ortodoxo. Em 1140, o general da dinastia Song Fei derrota um exército liderado pelo general da dinastia Jin na Batalha de Yasheng durante as Guerras Jin-Song. Em 1331, o rei Estevão Rezis III, após meses de anarquia, rende-se a seu filho e rival Stefan Dušan, que o sucede como rei da Sérvia. Em 1359, Ismail II torna-se o nono sultão do reino na Sérida, destronando o seu meio-irmão Maomé V. Em 1415, Henrique, Duque de Viseu, leva as forças portuguesas à vitória sobre os merinidas na Batalha de Ceuta. Em 1526, a expedição de Alonso de Salazar é a primeira expedição europeia a ver as Ilhas Marshall. Alguns anos mais tarde, já em 1888, a primeira máquina de sumar de sucesso nos Estados Unidos é patenteada por William Seward I. Em 1898, fundação do Clube de Regatas Vasco da Gama. Alguns anos mais tarde, caro ouvinte, esta data também está associada à Letónia, declara a renovação de sua total independência após sua ocupação pela União Soviética, desde 1945 isto, a 1991. Em 2013, centenas de pessoas são mortas por ataques químicos na região de Ghouta, Síria. Para finalizar, em 2017, ocorre um sismo na ilha de Ischia, no Golfo de Nápoles, causando 2 mortos e 36 feridos. Caro ouvinte, acompanhamos a rubrica Datas e Fatos, onde conferimos os fatos marcantes do dia 21 de agosto. Caro ouvinte, antes de seguirmos para mais uma composição musical, deixa-me dizer que hoje, dia 21 de agosto, é o Dia Internacional em Memória e Tributo às Vítimas do Terrorismo. Isto mesmo, dia está associado à memória e tributo às vítimas do terrorismo. E a esta altura, sim, está tudo a posto para podermos acompanhar uma composição musical. Ótima escuta e até já.

Caro ouvinte, após finalizarmos esta composição musical, seguimos também para finalizar a obra da semana pertencente ao Carmino José, intitulada A Nação Expositória na Cruz. Obra esta, como bem disse, pertencente ao Carmino José. Vamos acompanhar e eu volto dentro de instante. Aliás, já sabe que a rubrica esta foi bem conduzida pelo Sebastião Sarmento. Ótima escuta e até já. Música.

0: O cordiais saudação, estimado ouvinte do programa Eco Estudantil. Seja bem-vindo à rubrica Sugestão de Leitura. Hoje vamos viajar na obra pertencente a Carmindo Zefania José, intitulado A Nação Expositora das Virtudes Manifestas na Cruz. A obra A Nação Expositora das Virtudes Manifestas na Cruz é um livro evangélico que convida-nos a refletir sobre a necessidade de, como cristãos, permanecermos firmes e sem vacilar, sendo verdadeiros bilhetes de identidade cristã. Somos chamados a ser expositores vivos das virtudes que Deus manifestou na cruz. Na cruz é visível o amor, a justiça, o perdão, entre tantas outras virtudes reveladas pelo Senhor. Esta obra não é apenas uma reflexão para os que já creem, mas também um convite para aqueles que ainda não aceitaram a Cristo como Senhor e Salvador, para que o façam. Assim, juntos possamos ser placas publicitárias vivas onde Cristo é claramente exposto ao mundo. Esta obra está baseada no livro bíblico de 1 Pedro, capítulo 2, versículo 9, onde diz, e nós passamos a citar: mas vós sois a geração eleita, o sacerdócio real, a nação santa, o povo adquirido, para que anuncieis as virtudes daquele que vos chamou das trevas para a sua maravilhosa luz. Na obra A Nação Expositora das Virtudes Manifestas na Cruz, a Carmindo Zefania José conclui que nós que aceitamos a Jesus como Senhor e Salvador das nossas vidas, somos a geração eleita. Devemos servir ao Senhor com um espírito grato. Esta é a tarefa dos sacerdotes. Devemos ser a luz do mundo. O nosso estilo de vida deve fazer com que Cristo seja conhecido por todos. O mundo deve olhar para nós e enxergar aquilo que foi manifesto na cruz. O mundo deve ver em nós o amor, o perdão, a justiça, a bondade, a misericórdia, entre outras infinitas virtudes visíveis na cruz. A cruz, meus amados, é sem dúvida um incenso que espalha a fragrância da graça. E nós devemos ser portadores deste aroma. Anunciemos o manifesto na cruz. E acerca do autor, Carmindo Zefania José, é importante dizer que este é filho de Zefania José e de Maria Francisco, é natural da cidade da Beira. É o caçula de 4 irmãos, sendo 2 meio-irmãos paterno e 1 irmão pleno. Até os 11 anos de idade, residiu na cidade de Chimoio, tendo posteriormente se transferido para a cidade da Beira, onde reside até o presente momento. É enfermeiro de profissão e funcionário do Hospital Central da Beira. É membro da Igreja Ministério Evangelho em Ação. Encontra-se casado há 4 anos com Isabel José, com quem tem uma filha. E é desta forma que terminamos a nossa viagem ao mundo da literatura, onde estivemos a conhecer a obra pertencente a Carmindo Zefania José, intitulada A Nação Expositora das Virtudes Manifestas na Cruz. Eu me chamo Sebastião Sarmento e prometo voltar numa próxima oportunidade com mais novidades. Boa noite.
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2: 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Para ouvinte, acompanhamos a rubrica Sugestão de Leitura com Sebastião Sarmento. Finalizamos a obra da semana e a esta altura seguimos para mais uma composição musical.

Caro ouvinte, a esta altura, depois de termos acompanhado esta composição musical, musicasta que antecede a rubrica Sugestão de Leitura, vamos ao encontro da rubrica Saiba Mais, onde mais uma vez quero dizer que esta rubrica marcou sim a semana. Vamos acompanhar e eu volto dentro de instantes.

0: cordiais saudações, tomado ouvinte do programa Eco Estudantil. Seja bem-vindo à rubrica Saiba Mais. Estimado ouvinte, sabias que o papel pode durar mais de 1000 anos? Sim, quando pensamos em papel, normalmente imaginamos um material frágil e fácil de rasgar. No entanto, o que muitas pessoas não sabem é que um papel de boa qualidade, fabricado com fibras resistentes e conservado em condições adequadas, pode durar mais de 1000 anos. A sua durabilidade depende principalmente da forma como é armazenado. Ambientes secos, frescos, com pouca exposição à luz solar e protegidos de umidade, do fogo e de insetos são fundamentais para preservar documentos durante séculos. Prova disso são manuscritos medievais, mapas antigos e documentos históricos que ainda hoje podem ser consultados em bibliotecas, arquivos e museus de diferentes partes do mundo. Graças à resistência do papel e aos cuidados na sua conservação, esses registros permitem conhecer a história, a cultura e as descobertas das civilizações passadas. Mesmo com o avanço da tecnologia, o papel continua a desempenhar um papel importante na preservação da informação. Ficheiros digitais podem perder-se devido a falhas em discos, vírus informáticos ou formatos que deixam de ser compatíveis com os computadores modernos. Já um documento em papel, quando bem conservado, pode atravessar gerações se depender de eletricidade ou de qualquer equipamento para ser lido. Por isso, especialistas em preservação do patrimônio defendem que a combinação entre arquivos digitais e documentos em papel continua a ser uma das melhores estratégias para garantir que informações importantes cheguem a futuras gerações. Estimado ouvinte, com este fato podemos aprender que alguns dos livros e manuscritos mais antigos do mundo têm centenas e até milhares de anos e continuam legíveis, mostrando que o papel, quando bem cuidado, pode vencer a passagem do tempo. Estimado ouvinte, desta forma que terminamos a rubrica Saiba Mais de hoje, onde ficamos a saber que o papel pode durar mais de 1000 anos. Eu me chamo Sebastião Sarmento e prometo voltar numa próxima oportunidade com mais novidades. Boa noite.
1: Caro ouvinte, finalizamos com a rubrica Saiba Mais. Já sabe que está aí a acompanhar o programa Eco Estudantil na sua quinta e última edição para esta semana. É sexta-feira. Tivemos uma semana bem agitada. Já sabe que semana esta que foi marcada pelas festividades do Dia da Cidade da Beira. Ontem ainda estamos em festa, não é? E sendo sexta-feira, não há melhor coisa que, caro ouvinte, dizer assim, olha, dá para continuar, não é? E de uma forma responsável e prudente, está bem? E já sabe que estamos já no início do fim de semana. Mais do que isso, também é o Eco Estudantil que está aqui a marcar, está a dar as suas últimas considerações para esta sexta-feira.

Depois de finalizarmos esta música, caro ouvinte, vamos já conferir a rubrica Giro pelo Mundo, é fim de semana. E ontem não foi possível trazermos aqui esta rubrica, mas hoje, sexta-feira, fim de semana, vamos sim viajar aqui a Moçambique, não é? Vamos conhecer uma das províncias e eu quero, caro ouvinte, desejar a si uma boa viagem e até já.

Olá, amigo ouvinte, seja muito bem-vindo à rubrica Giro pelo Mundo, um espaço onde viajamos por diferentes lugares para conhecer a história, cultura, economia e suas particularidades. Hoje, a nossa viagem leva-nos até o distrito de Gorongosa, localizado na província de Sofala, no centro de Moçambique. Esse distrito é conhecido pela sua riqueza natural e pela sua grande importância para a conservação da biodiversidade. O distrito de Gorongosa localiza-se na província de Sofala e apresenta uma grande diversidade de paisagens naturais. O clima da região é predominantemente tropical, com períodos de chuva e seca que influenciam as atividades desenvolvidas pela população. Um dos elementos que mais se destaca nesse distrito é o Parque Nacional de Gorongosa, considerado uma das áreas de conservação mais importantes do nosso país. O parque abriga diversas espécies de animais e plantas, como elefantes, leões, búfalos, antílopes e várias espécies de aves. Além da preservação da vida selvagem, o parque desempenha um papel importante no turismo e no desenvolvimento da região. A economia local baseia-se principalmente na agricultura, pecuária, pesca e comércio. Muitas famílias dedicam-se ao cultivo de milho, arroz, mandioca, feijão e outros produtos agrícolas destinados ao consumo e comercialização. No aspecto cultural, a população preserva tradições, danças, músicas e costumes que fazem parte da identidade local. Estas manifestações culturais representam valores transmitidos de geração em geração e fortalecem a ligação entre as comunidades. Ao terminarmos a nossa viagem de hoje, percebemos que o distrito de Gorongosa possui grande importância devido à sua riqueza natural, atividades econômicas e diversidade cultural. Conhecer lugares como este ajuda-nos a valorizar as riquezas existentes em Moçambique e compreender melhor a diversidade do nosso país. Chegamos ao fim de mais uma edição da rubrica Giro pelo Mundo. Obrigado por continuar ligado. Meu nome é Neuza Mavunja e até a próxima. Música.

Finalizamos com a rubrica Giro pelo Mundo. Vamos acompanhar uma composição musical e voltamos dentro de instante. Ótima escuta e até já.

Pois bem, caro ouvinte, a esta altura, depois de termos acompanhado esta composição musical que antecede a rubrica Giro pelo Mundo, vamos acompanhar a rubrica Gênios. E, caro ouvinte, já sabe que quem nos traz esta rubrica para esta semana é o Sebastião Sarmento. Ótima escuta e até já.

0: cordiais saudações, estimado ouvinte do programa Eco Estudantil. Seja bem-vindo à rubrica Gênios. Hoje vamos conhecer a vida e obra de Maria Telks, a cientista húngara conhecida como Rainha da Energia Solar. Desenvolveu o primeiro sistema de aquecimento doméstico alimentado por energia solar. Maria Telks nasceu a 12 de dezembro de 1900, em Budapeste, Hungria. Desde jovem mostrou interesse pelas ciências naturais, em especial pela física e pela química, o que levou a estudar na Universidade de Budapeste, onde concluiu a licenciatura em Química Física em 1920 e doutoramento em 1924. Pouco depois, emigrou para os Estados Unidos, onde iniciou a sua carreira como biofísica, mas rapidamente direcionou os seus estudos para a área que marcaria toda a sua trajetória, a energia solar. Em 1939, passou a integrar a equipa de Massachusetts Institute of Technology, onde se destacou pelo desenvolvimento de projetos inovadores voltados para a utilização prática da energia solar. Um de seus feitos mais conhecidos foi a construção, em 1947, de um sistema pioneiro de aquecimento solar doméstico, instalada numa casa em Dover, Massachusetts. Além disso, inventou um forno portátil para uso em regiões sem acesso à eletricidade e criou um dessalinizador solar portátil, especialmente útil durante a Segunda Guerra Mundial, permitindo transformar água do mar em água potável para soldados e marinheiros. As suas descobertas e invenções valeram-lhe o título de Rainha da Energia Solar, dado o impacto visionário do seu trabalho num período em que a maioria dos cientistas ainda não se dedicava a energias renováveis. Ao longo da sua carreira, recebeu diversas distinções, incluindo prêmios da Sociedade de Energia Solar dos Estados Unidos, sendo também reconhecida como uma das primeiras mulheres a conquistar notoriedade internacional na ciência e na engenharia. Maria Telks trabalhou incansavelmente até os últimos anos de sua vida, sempre voltada para a busca de soluções energéticas limpas e acessíveis. Maria Telks faleceu em 2 de dezembro de 1995, em Budapeste, poucos dias antes de completar 95 anos. O seu legado continua presente no campo das energias renováveis, sendo considerada uma pioneira cujo trabalho abriu caminhos para tecnologias solares modernas que são fundamentais para a sustentabilidade global. Estimado ouvinte, é desta maneira que terminamos a rubrica Gênios de hoje, onde estivemos a conhecer a vida e obra de Maria Telks, a cientista húngara conhecida como Rainha da Energia Solar, por inventar o sistema de aquecimento doméstico alimentado por energia solar. Eu me chamo Sebastião Sarmento e prometo voltar numa próxima oportunidade com mais gênios. Boa noite.
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2: Caro ouvinte, após termos acompanhado a rubrica Gênios, seguimos com mais uma composição musical e voltamos dentro de instante.

0: Caro Vindi, depois de conferirmos esta composição musical que antecede a rubrica Génios, a esta altura vamos ao encontro da última proposta para esta sexta-feira, que é a rubrica O Nosso Português, rubrica esta que marca o ponto final a todas as edições do programa Constantil. Ótima escuta e até já.
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2: A escolha do pronome relativo afigura-se frequentemente como um problema de difícil solução. São exemplos os pronomes relativos onde, que, ou, o, a qual. Qual é o equivalente dos pronomes onde, que, ou, o, a qual?
3: O qual é que é enquadrado no género masculino e a qual no feminino? Normalmente isso faz-se num conjunto ou numa frase, então aparece como explicando ou consubstanciando o que disse no princípio. Essas expressões não aparecem no princípio da frase, aparecem como complemento do que foi dito anteriormente, pode ser de um período, de uma certa frase.
4: Onde é um advérbio de lugar, podemos dizer acima de, embaixo de, estamos a precisar o lugar em que a gente tem algo para fazer. Já a palavra qual é um pronome relativo que visa essencialmente identificar um determinado lugar, podemos substituir com o advérbio cujo, que ainda não sei.
5: Não sabes.
2: Onde tem por equivalente o lugar em que, no qual. Por esse motivo, só deverá ser utilizado quando tem por antecedente um nome designando um lugar. Revi com emoção a casa onde nasci. Se o antecedente for um nome, um pronome ou uma oração, representada pelo pronome demonstrativo o pronome relativo é obrigatoriamente que ou o qual. A conversa que eles tiveram permitiu-lhes esclarecer todos os mal-entendidos. Eles tiveram uma conversa durante a qual tiveram a oportunidade de esclarecer todos os mal-entendidos.
1: Assim se fala português.
0: Pois bem, caro vinte, é desta forma que eu finalizo esta edição do programa Eco Estudantil, conduzido e apresentado por mim, Carmen Albino. Desejo a si boa noite, continuação de uma excelente escuta, restante programação da sua cidade de FM. Fique bem, bom fim de semana e até segunda-feira.

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Ora viva, muito boa noite, sejam todos muito bem-vindos ao nosso bloco informativo A Atualidade. A polícia em Sofala elogia o civismo demonstrado pelos munícipes durante as celebrações dos 119 anos da cidade da Beira. O porta-voz do Comando Provincial da PRM em Sofala, Honório Chimbo, disse que não houve registro de qualquer incidente grave no decurso dos festejos. Segundo Honório Chimbo, a colaboração popular e o reforço da segurança foram cruciais para um ambiente festivo e seguro. A polícia pede que a população mantenha a postura de urbanidade nos próximos eventos. A polícia deteve no distrito de Nhamatanda um homem suspeito de assaltar uma residência e violar uma menor de 15 anos. O detido terá usado instrumentos contundentes para se introduzir na residência de cara tapada, ameaçando as vítimas que se encontravam a dormir. O oficial de imprensa do Comando Provincial da PRM em Sofala, Farar Jaime, disse que a detenção foi graças a uma denúncia anónima. Farar Jaime contou que uma vez no interior da casa, o suspeito levou 830 meticais e um telemóvel. Chap quer uma nova era de soberania econômica para Moçambique. Na sua alocução de abertura, o presidente Daniel Chapo foi decisivo em afirmar: o país está perante um desafio geracional que exige uma mudança de paradigma. Se os primeiros 50 anos foram marcados pela conquista e consolidação da independência política, os próximos 50 anos devem ser orientados para a conquista da independência econômica, declarou o dirigente perante os delegados. A Sociedade Moçambicana de Medicamentos terminou 2025 com um prejuízo consolidado de 74,6 milhões de meticais, depois de ter registrado um lucro de 639,9 milhões no ano anterior. A empresa viu as vendas recuarem 35,5% e reconhece que o fato gera uma exposição crescente aos riscos de crédito e liquidez. A Sociedade Moçambicana de Medicamento, empresa detida a 100% pelo Instituto de Gestão das Participações do Estado, IGEP, fechou o exercício econômico de 2025 com uma forte deterioração dos seus resultados financeiros, passando a um lucro consolidado de 639,9 milhões de meticais em 2024 para um prejuízo de cerca de 74,6 milhões do ano passado. Desaparecimento de pescadores gera suspeitas de insurgência em Kisanga. A população do distrito de Kisanga, em Cabo Delgado, denunciou hoje o desaparecimento de pelo menos 4 pescadores durante a atividade pesqueira, havendo suspeitas de envolvimento de grupos de insurgentes que atuam naquela província do norte de Moçambique. Eles saíram no domingo para a pesca e normalmente voltam de madrugada, mas desta vez não mais voltaram, relatou a Lusa, uma fonte a partir de Kisanga. Os pescadores partiram por volta das 22 horas de domingo em direção ao distrito vizinho Metus e desde então não regressaram, detalhou. Face ao desaparecimento, as comunidades manifestam receios de que os homens tenham sido capturados por grupos terroristas que protagonizam ataques em Cabo Delgado, província rica em gás natural e afetada por uma insurgência armada desde 2017. E já na página internacional, dizer que o número de mortos sobe para 83 em Ilha Indonésia após o sismo. As autoridades da Indonésia elevaram hoje para 83 o número de mortos na sequência do sismo de magnitude 7.7 registado no sábado na Ilha de Flores, no sudoeste do arquipélago. De acordo com a última atualização da Agência de Gestão de Catástrofes Local, o número de pessoas retiradas ascende a quase 111 mil.

em parte devido ao receio da população face às fortes réplicas que continuam a abalar esta ilha, com cerca de 2 milhões de habitantes. O último balanço dava conta de pelo menos 73 mortos. Fechamos este bloco de notícias com a informação que dá-nos conta que a Turquia pede detenção de Benjamin Netanyahu através da Interpol. A Turquia solicitou a emissão de um alerta vermelho da Interpol contra o primeiro-ministro israelita Benjamin Netanyahu, alvo de um mandato de detenção no processo de flotilha para Gaza, anunciou ainda hoje o governo turco. Além de Netanyahu, foi feito um pedido idêntico em nome do israelita Afek Moscovich, também incluído no processo de justiça turca sobre a inserção e detenção de ativistas da flotilha. A documentação processual foi enviada ao Ministério dos Negócios Estrangeiros para notificação da Interpol, anunciou o ministro da Justiça turco, Akin Gurlek, de acordo com as agências turca Anadolu e France Press. E com esta informação nós colocamos o ponto final a este bloco de notícias. Boa noite.

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0: O nosso relógio aponta 19 horas e 21 minutos em Moçambique. Honramos com o nosso bloco informativo, também honramos com os nossos compromissos comerciais e estamos de volta para o espaço mais esperado. Espaço esse denominado Beatles e o Gosto. Então, a partir de já, amigo vindo, já pode ligar para nós. O número é o mesmo: 8799-39048. E o mesmo já toca. Vamos lá atender o nosso primeiro ouvinte. Boa noite.
1: Tá, sim. Boa noite, Mano Mário. Como estás?
0: Eu estou bem, graças a Deus. E aí, como está?
1: Também estou bem, na graça do Senhor. Tem a família do outro lado.
0: Está tudo bem, graças a Deus. Com quem falo e de onde é que nos ouve?
1: Moisés, Nono Barmunhava, gente, na barbeira é um puxo.
0: Moisés, estás porreiro.
1: Estou good. Não sou da família do outro lado em casa. Como está?
0: Do outro lado também está tudo good. Está tudo good.
1: E dia de onde, como passaste? Estava na cobertura, estava a acompanhar.
0: E depois de sair daqui foi mesmo direitinho para casa, não tinha como.
1: Exatamente.
0: Cansaço, depois tinha que trabalhar.
1: Exatamente, dá para repousar, dá quantidade de hoje, estamos tanto jogos.
0: É verdade. Ok. O que é que queres ouvir hoje, Moisés?
1: Juca. Dormi na praça.
0: Dormi na praça. Ok. E a quem vais endereçar essa música do Juca?
1: Vai para si e para o primeiro Big, para o Tiago Fundis, junto à sua família, Mané Silva de Matacuan, Draga de Matacuan, Simões está aqui comigo, o Bicheque, o António Bonde, o Fernando Bonde, o Noé, o Nhumba e a todos aqueles que não conhecem a parte do nono bar Minha Vajanti, na barbearia um pouco, recebe um forte abraço. E não se esqueça de passar, se está aqui à espera para poder descabelar. Recebe um forte abraço para si, bom trabalho, boa regressão a casa, mano.
0: Tá certo, um abraço para ti também e tenha uma boa noite.
1: Obrigado.
0: Disseste que era dormir na praça, não é? Oh. Acho que é isso. Penso que é isso. Vamos lá ver.

0: Ok, vamos lá atender mais um ouvinte, depois de termos conversado com o ouvinte. Mateus. Mateus não, Moisés, o que, é isso, Mário? Não sei onde é que estou com a cabeça. Bem distraído aqui, mas ok. Ainda bem que fui a tempo de retificar sozinho. Moisés, a música do Juca já está aí alinhada, termina a praça. Ok, vamos lá atender mais um ouvinte. Boa noite.
1: Boa noite, Arlade Fred, como está a Marua?
0: Eu estou bem, graças a Deus. E aí?
1: Aqui, desde o sexto bairro, Vila Maçana, Luiz Guanja.
0: É, Luiz.
1: Luiz Guanja, não sei como está, meu irmão, na verdade.
0: Eu estou bem. Já há muito tempo que não falávamos.
1: E há muito tempo trabalho, meu irmão. Às vezes é o centro da cidade, agora estou na cidade. Trabalho, meu irmão, não tem como.
0: Ok, e está mesmo na Vila Maçana.
1: Hoje estou na Vila Maçana.
0: Certo.
1: Trabalho, Luiz, como está a andar, meu irmão?
0: Está tudo bem, graças a Deus. Está tudo a andar aqui. Está tudo a andar. O que é que queres ouvir hoje?
1: E aí eu tinha uma música daqui da cidade da Pera, que era o Mandique mesmo, aquele chapulandente, não sei como se chama, aquele cantor, não sei, Afromingo, não sei.
0: Afromingo?
1: Aquela música, o chapulandente, não é Django. Não ver qual é esse irmão?
0: Não estou a ver.
1: Ah, vida, mas parece que é Afromingo, chapulandente. Não é Afromingo, ok?
0: Vamos lá ver. Vamos lá ver, vamos lá ver. Bem, eu não sei. Temos muitas aqui do Afromingo. Agora, se calhar o que pode atrapalhar-nos aqui é mesmo o título, né?
1: Tá bom, se não tiver, mas não posso estar com o Filipe Monteiro, para recordar os bons tempos passados.
0: Filipe Monteiro.
1: Exatamente. Qualquer tema dele.
0: Qualquer tema do Filipe Monteiro. Tudo bem. E a quem queres endereçar esta música do Filipe Monteiro?
1: Primeiramente, para a minha esposa Ângela, segundo a minha família em geral. E terceiro, para todos os indivíduos da cidade e para ti também, o poder servir.
0: Tá certo. Muito obrigado, Guanja. Contração de uma boa noite. E,
1: muito
0: você?
1: Obrigado, meu irmão. Bom trabalho. Tchau, tchau.
0: Tá certo. Um abraço. Tchauzinho.
1: E bom meio.
0: Obrigado. Lá foi Luiz Guanja a partir da Vila Maçana. Vamos ao encontro de mais um ouvinte. 19 horas e 27 minutos. Cidade FM, muito boa noite. Está sim, boa noite.
2: É, Mário, boa noite.
0: Como está?
2: Tudo bem, Mário.
0: Está tudo tranquilo. Paulo?
2: Aqui é o Paulo Sajunja, exato, Mário.
0: Ah, certo. Está tudo bem?
2: É, certo, Mário, do outro lado.
0: Deste lado também está tudo bem, está tudo bem.
2: Andas, também. Como é que foi o dia ontem? Como é que está sendo?
0: Bem, aqui a trabalhar, todo dia.
2: Yeah, deu para sentir este calor do outro lado.
0: Não saí de casa, por menos, ou vim para trabalho. Não percebi?
2: Tentei entrar na linha, não foi possível.
0: Ah,
2: a
0: okay.
2: Linha estava toda ela
0: congestionada.
2: Exatamente, como sempre.
0: Ok.
2: Exato.
0: E o que queres ouvir, Paulo?
2: Yeah, Mário, deixe tocar hoje.
0: Sim.
2: O 21 Questions, 5 Cent.
0: Não percebi?
2: Deixe tocar o 21 Questions, 5 Cent.
0: 5 Cent, One Question.
2: 21 Questions, yeah.
0: Ok. Vamos lá ver. Tudo bem, ok. E a quem vais endereçar esta música da tua?
2: Ah, como sempre, toda malta e alguns primos que devem estar ligadinhos. Uns bradas, gente. Mara, para ti, continuação de um bom job. Estamos juntos, Mara.
0: Um abraço aí, Paulo. Bom final de semana, ok?
2: Altamente, igualmente.
0: Tchauzinho. Já está lá alinhado. Ok. Vamos lá atender mais um ouvinte, boa noite. Está sem ouvinte, boa noite?
3: Boa noite.
0: Boa noite, como está?
3: Tudo bem, sim.
0: Deste lado está tudo bem, com quem falo?
3: Felisberto Tiago Rocha.
0: Felisberto Tiago.
3: Sim.
0: Ouve-nos a partir de onde, Felisberto?
3: Macuti.
0: Macuti. Ok. O que queres ouvir?
3: Quero ouvir música de Irmãos Verdade. O tempo passa.
0: O tempo passa. E para quem vais endereçar esta música dos Irmãos Verdade?
3: A música endereço à minha esposa Helena João, minha filha Neza Felisberto, Lúcio Felisberto, Raquel Felisberto, Daniela Felisberto, Tiago Felisberto e, por último, Esther Felisberto. E para os que estão a ouvir a Rádio Cidade neste momento, uma boa festa para a nossa cidade.
0: Tá certo. É tudo?
3: É tudo. E para ti, bom regresso para casa.
0: Tá certo. Tenha uma boa noite e não saia daí, ok?
3: Obrigado, obrigado.
0: Tchauzinho. Já toca uma vez mais, Cidade FM, boa noite. Está sim, boa noite.
4: Boa noite, Mário. Boa noite, ouvintes da Cidade FM.
0: Como está?
4: Tudo bem, não sei do outro lado, nos estúdios da Cidade FM.
0: Deste lado está tudo tranquilo. Com quem falo?
4: Fala, especialmente com o Manuel João José, diretamente do 8º Bairro Maturum.
0: Manuel João.
4: Sim.
0: Ok. E fala do Macurungo. Qual é a música que quer ouvir e para quem vai endereçar?
4: É, quero ouvir especialmente, vou recordar a música da Cidade Beira, especialmente vou escutar a música de Júlia Duarte, Bye Bye. E especialmente para todos os ouvintes da Cidade FM, como o Xan Junja e todos, estamos a escutar este momento. Tenham uma boa noite de sexta-feira, um bom trabalho para ti aí.
0: Muito obrigado e desejo uma boa noite para si também e um bom final de semana, ok?
4: Um bom trabalho, até segunda-feira.
0: Obrigado, tchauzinho, Manuel.
4: Obrigado.
0: 87-99-39-048. Vamos ter encontro de mais um ouvinte em linha. Cidade FM, boa noite.
5: Alô, boa noite. Como é que estás?
0: Eu estou bem, graças a Deus. E aí, deste lado?
5: Também está tudo bem.
0: Com quem falo?
5: O senhor Dércio Alfredo.
0: Quem?
5: Dércio Alfredo.
0: Dércio Alfredo. Sim, ok. Ouve a Rádio Cidade a partir de onde?
5: É, de Festo Bairro, Estouro, Zona Massamba.
0: Ok. Massamba, certo. O que queres ouvir, Alfredo?
5: Mete chocolatinho, te superei.
0: Ok. Mito chocolatinho. Ok, vamos lá ver isso. Música do Mito. Te superei, não é?
5: Sim, sim.
0: Ok, e a quem vais endereçar esta música do Mito Chocolatinho?
5: A todos que superaram as ex-namoradas. Exatamente, sim. Não tem muita coisa a dizer.
0: Ah, é?
5: Sim, sim.
0: É te superei, não é?
5: Sim.
0: Ok, e o recado chegou, ok, Dércio?
5: Sim, está bem, muito obrigado. Continuação, bom trabalho, boa noite, né?
0: Ok, tá certo.
5: Tchauzinho. Bom regresso a casa.
0: Obrigado, tchauzinho. Boa noite, bom final de semana.
5: Muito obrigado.
0: Tchauzinho. Boas maneiras este de mandar recado. Ai, Dércio. Ok, ainda bem que superaste, ok? Então, baza para outra, como dizia o Mamado Xarife. A fila anda. É assim que tem que ser. Vamos lá, encontro de mais um ouvinte. Cidade FM, boa noite. Está sim, boa noite. Está sim, ouvinte ali?
6: Alô?
0: Está sim, boa noite.
6: Mário, boa noite.
0: Como está?
6: Hoje entrei um pouco a rede me matricou hoje, Mário.
0: Sério?
6: Exato.
0: Ok.
6: Mas, em todo caso, boa noite, Mário Malua. E boa noite, os estimados ouvintes estão ligados a 105.2 Cidade de FM. Augusto Taimo é meu nome.
0: Estás bem, Taimo?
6: Exato. Melhor agora falando contigo, Mário.
0: Ok. Fico feliz. Taimo, ouves a Rádio Cidade a partir de onde, neste momento?
6: Exato. Estou a acompanhar a Rádio Cidade, mesmo próximo de casa, aqui mesmo no campo das Palmeiras, ao lado da UCM.
0: Ok.
6: Exato, no Sporting Club.
0: Ah, certo. Exato. Palmeiras, nesse caso.
6: Exato.
0: Tá certo. O que queres ouvir hoje, Taim?
6: Exato. Em termos de faixa musical, como hoje, sexta-feira, não podemos fugir na regra ainda. Cortemos as festividades da nossa cidade, porque não continuarmos mais a ouvirmos som dos jovens da banda do Chivel, referimos do Calixto Ferreira com o tema Salomé.
0: Salomé.
6: Salomé, exatamente.
0: Tá certo. E a quem vais endereçar essa música do Calixto?
6: Exato, essa música vou endereçar especialmente à família Taíno. Em seguida, para os amigos que compartilham dia após dia neste canal de rádio, refiro-me de Duque Gonçalves, Zeca Oliveira, Juta Chicote, Chico Atoi, Chocolate Luiz Domingo, Gonçalves Domingo Gonçalves, Fernando Mussumbi, Faquira Jonquim Mamburice, Manuel Miquirce, António Márcio Cícero Tchum, que está neste momento ligadinho neste canal da rádio, a partir do seu local de trabalho. Também ao Matora Pioneiro. Para finalizar, ao Paulo Chanchunja, que está neste momento ligadinho neste canal da rádio, a partir de Matacuano, se não estou em erro. Para os demais, estão neste momento ligadinho a este canal da rádio, que é 55.2, como eu sempre digo, que é o melhor canal da nossa cidade da Beira, que é a cidade de FM. Para ti, Mário, com a nação do bom trabalho. Lhe desejo um final de semana depois do trabalho, melhor voltar a casa. Eu mesmo daqui estou a regressar. Estou ao lado do grupo do tal, estamos aqui a curtir um papo.
0: Ok. Depois,
6: regresso a casa e tal.
0: Manda-lhe um abraço também, ok?
6: Já está a acompanhar ele.
0: Está certo. Bom final de semana para vocês aí.
6: Mário?
0: Bom final de semana para vocês.
6: Sim, eu estava a dizer, ele só quer dar um abraço.
0: Só por favor.
7: Ora, Ivo, Mário, boa noite.
0: Estás bem?
7: Altamente, restam-te de salada.
0: Eu estou por aí, graças a Deus. Que bom. Eu estou por aí. Como é que está aí a noite de sexta-feira?
7: A noite por hora está tranquila. Já agora estou aqui mesmo no campo de Sporting a fazer o acompanhamento deste torneio que está a acontecer aqui de voleibol em feminino. Dentro de mais um pouco de tempo vou me deslocar com destino à Praça da Independência.
0: Então a noite ainda promete, não é?
7: A noite ainda promete, é verdade.
6: Aqui já te encontramos a dupla, é inconfundível, amigo e irmão ao mesmo tempo, como
0: dá para perceber.
6: Todos os ouvintes já sabem, da longa data.
0: Está certo.
6: Mário, estamos a roubar muito tempo, tenho certeza que os ouvintes já estão a reclamar disso. O que pode dizer ao Mário?
0: Ok.
7: Aquele abraço.
0: Um abraço aí.
7: Espero que a sua mão seja muito mais leve e aos ouvintes mandamos cuidado a cidade sempre.
0: Tá certo, um abraço para vocês, bom final de semana, continuação de festas felizes aí, ok?
7: Muito obrigado. Até a próxima.
0: Até a próxima.
7: Tá.
0: Era o Augusto aí e o grande Duque. Vamos atender o nosso último ouvinte. Estamos com 19 horas e 38 minutos, já me sabia. Pois é. Vamos atender o nosso último.

0: Quem será? Quem será? Boa noite. Está sim, boa noite.
1: Mário Malua, boa noite, estimados ouvintes, estão neste momento ligados à Cidade FM.
0: Boa noite, como está?
1: Aqui, de bem com a vida.
0: Isso é muito bom. Com quem falo e de onde é que está a ouvir a Rádio Cidade?
1: Aqui fala a voz do seu xará, Mário Figueiredo, diretamente
0: como está? De Búzios. Ainda está no Búzios, disse que estava a trabalho, não é?
1: Exatamente, aqui estamos aqui a construir essa estrada, ou a rebotar a estrada que se foi e não deu certo. E fomos alugados nos meios a transportadora Carlos e eu. Estamos cá a tentar carregar pedra, saibro, tudo mais. Aqui é o material que
0: garante aí. Ok. Então significa que vai ficar muito tempo por aí, não é?
1: Muito tempo mesmo.
0: Mas se é para melhorar as condições de transitabilidade, que assim seja, certamente quer arranjar uma brecha aí para vir visitar a família.
1: É, isso até, provavelmente será amanhã mesmo, não porque é? Amanhã é sábado, domingo não trabalhamos. Amanhã nós estaremos na beira para podermos ver. Poder ver um bocado a família e ver a cidade como transtorno do da nossa cidade. Okay.
0: É preciso. E a festa continua até domingo. Vai já tempo de encontrar.
1: Perdi dia 20 hoje, mas amanhã estarei lá para poder ver. Dá para fazer.
0: Tá certo. E o que é que quero ouvir?
1: Para hoje, quero ouvir a música de Cambezo, Utumbe.
0: Utumbe. Ok. Tá certo. E para quem vai?
1: Primeiramente, eu vou agradecer ao meu irmão, Antônio, e ao meu filho também, Antônio. Não esquecendo a minha esposa, Emília Domingo Ernestique. E aos ouvintes que estão neste momento ligados à Cidade FM, para ti, Mário, continuação de um bom trabalho e um abraço à casa.
0: Tá certo, eu agradeço, desejo para que tenha uma boa noite, um bom final de semana aí, se é que vão ter, e se vieres cá à Beira, faça uma boa noite.
1: Aqui, mano, Mário, não tem final de semana, aqui estamos numa mata. Assim que estou a falar contigo, estou dentro do caminhão. Acabamos de largar agora. Estou tipo para descer. É todo tempo que eu estava aqui, estava tentando ligar para entrar na linha. Eu estou desde ontem, antes de ontem, que eu entrei, não estava conseguindo entrar na linha.
0: Opa.
1: Aqui desde que cheguei, estava a tentar mesmo. Epa, graças a Deus consegui entrar e ouvi a voz do Duque aí. Mandaram um fala para ele. Aqui é o Mário Figueiredo, diretamente de Búzios, missão de trabalho.
0: Tá certo, xará, um abraço bem forte para ti e tenha uma boa noite, ok?
1: Obrigado, igualmente aí, bom trabalho e um prazer na sua casa, mano.
0: Obrigado, tchauzinho. Estamos já com 19 horas e 42 minutos. Já me sabia que estivemos assim a conversa com o Mário Figueiredo a partir da Vila de Búzios. É. Estão aí a dimar muito mal. Estão a intervencionar aquela rua que foi muito, mas muito mal feita. Nem chegou a ser inaugurada aquela rua. Ah, meu Deus. Boa sorte aí, muita força. E estamos aqui deste lado, ok, Mário? Ok, a partir deste preciso momento, vamos avançar já com as músicas que foram escolhidas por todos aqueles que ligaram para nós. E aqui está.
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Estamos com 20 horas e 19 minutos. Vamos saber que para trás fica aqui as músicas que foram escolhidas pelos ouvintes: Moisés, Luís Guanja, o Paulo Sanjunja, Felisberto Tiago, Manuel João, Dércio Alfredo, Augusto Taimo e também do Mário Figueiredo. O nosso muito obrigado. Quero eu acreditar que estarão ainda na nossa companhia, estarão sempre ligados a este canal de rádio. E nós vamos continuar com mais música nesta noite de sexta-feira.

Estamos com 20 horas e 56 minutos em Moçambique e eu fico por aqui. É sempre um prazer enorme estar na sua companhia. Voltamos a nos encontrar radiofonicamente amanhã, quando forem pontualmente 17 horas, para mais uma edição do seu e nosso programa Cidade FM Zouk. Uma ótima escuta a restante programação da Rádio Cidade. Recebo um abraço do Mário Malua.

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Estamos com Justin Timberlake na Cidade FM, a 21 horas e 7 minutos, e sexta-feira, ao ritmo de sons que lhe agradam nesta super noite. E, portanto, obrigado pelo carinho de sua tamanha audiência. É um prazer enorme estar aqui consigo, até muito bem perto da meia-noite. Tem sido já assim há 26 anos. E vamos ainda continuar a trazer os melhores contornos ao nível, portanto, de mais informação, mais música e também de mais palavra amiga. Está já, portanto, lançado o convite para esta super noite de sexta-feira aqui na Cidade FM. Um bom fim de semana, são 24 horas de emissão. A nossa emissão termina domingo por volta da meia-noite. E, portanto, uma vez mais digo obrigado especial a todos vocês que estão ligados ao canal Cidade FM. Já agora com Eminem, Stan. Passa a tocar na Cidade FM, melhor e som. Sou Bernabé Maurício. E obrigado pela companhia.

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